0: Luana.
1: Boa noite, Luciano e Luciana. Boa noite aos ouvintes da Voz do Brasil. O novo regulamento passa a prever três formas principais de verificação durante fiscalizações: teste com bafômetro, teste em equipamento específico que indica outras substâncias psicoativas, como drogas ilícitas, e constatação de sinais de alteração psicomotora do motorista por agentes de trânsito. Continuam sendo admitidas imagens, vídeos e outros meios de prova aceitos legalmente. A partir da resolução, fica instituída uma fase de triagem nas operações. Nesta etapa, poderá ser utilizado pré-teste ou teste passivo de alcoolemia. O resultado dessa primeira fase não poderá isoladamente gerar autuação ou caracterizar a condução sob influência de álcool. Nesses casos, será necessária a continuidade das avaliações previstas na norma, como o uso do bafômetro.
2: E Luana, a nova regra detalha mecanismos para situações que possam interferir no resultado do bafômetro?
1: Detalhe sim, Luciana. Em situações envolvendo produtos que podem deixar temporariamente resíduos de álcool na boca, como o consumo de bombom de licor, pão de forma ou enxaguante bucal, a norma estabelece que deverá ser feito um novo teste. Isso pode ocorrer também quando algum fator técnico ou operacional comprometer o resultado válido.
0: Luana, a nova resolução também prevê o uso de equipamentos adicionais para verificar o uso de substâncias psicoativas, como drogas ilícitas?
1: Prevê sim, Luciana. A norma permite o uso de equipamentos para identificar a presença de outras substâncias além do álcool, capazes de alterar e comprometer a capacidade de dirigir, como drogas ilícitas e substâncias que determinem dependência. De acordo com a norma, o auto de infração deverá conter o tipo de substância detectada pelo equipamento. Para serem usados na fiscalização, os equipamentos deverão ser certificados pelo Inmetro. O texto regulamenta a possibilidade de testes toxicológicos e outros meios técnicos ou científicos para constatar a influência de substâncias psicoativas.
2: E Luana, naquele caso que o condutor se nega a fazer os testes quando solicitado, ainda continua valendo?
1: Continua sim, Luciana. Neste caso, o motorista continuará sujeito à multa e suspensão do direito de dirigir por 12 meses. Mas o Manual Brasileiro de Fiscalização de Trânsito foi atualizado para detalhar e padronizar a atuação em casos de recusa ao teste. Para o condutor que não realizar o procedimento, a norma estabelece como cada situação deve ser registrada e determina que, em uma mesma abordagem, não sejam lavrados simultaneamente autos de infração por dirigir sob influência de álcool ou outras substâncias psicoativas e por se recusar ao exame. Nos casos de acidentes que resultem em óbito, o motorista será obrigado a fazer exame para detectar álcool ou outras substâncias psicoativas.
0: Luana, foram criadas novas penalidades ou infrações com a medida?
1: Foram não, Luciano. A atualização da Lei Seca não altera ou cria novas penalidades, apenas regulamenta os critérios de fiscalização e de comprovação de infração. A norma atualiza procedimentos vigentes desde 2013 e também estabelece o modo de identificação de outras substâncias psicoativas. As novas regras entram em vigor após a publicação da norma no Diário Oficial da União. Os equipamentos para exames toxicológicos poderão ser usados imediatamente após a publicação, a depender apenas da disponibilidade e da existência de equipamentos certificados conforme os requisitos estabelecidos pela resolução. Luciana e Luciano, volto com vocês.
2: Muito obrigada, Luana Karen, pelas informações ao vivo aqui na Voz do Brasil.
0: Mais de 1 milhão de ligações já foram recebidas este ano pelo Ligue 180.
2: A central de atendimento à mulher é gratuita e recebe denúncias, pedidos de informações e dá orientações relacionadas à proteção da mulher.
3: O Ligue 180 recebeu 1.035.647 ligações de janeiro até julho deste ano, o equivalente a 4.884 chamadas por dia. A central de atendimento à mulher é gratuita e serve não apenas para denúncias, mas também para pedidos de informação e orientações sobre os serviços da rede. O estado de São Paulo liderou os atendimentos no primeiro semestre, com mais de 6 106 mil ligações recebidas. Em seguida, vem Rio de Janeiro, Minas Gerais, Bahia e Rio Grande do Sul. Estela Bezerra, secretária nacional de enfrentamento à violência contra mulheres, aponta qual tem sido o papel deste canal.
4: O canal 180, ele tem uma importância de demonstrar à população como a consciência, a conscientização sobre violência contra as mulheres tem ampliado. Antes você só considerava violência contra as mulheres, feminicídio e agressão física. Hoje você tem denúncias de violência psicológica, que é a primeira no ranking das denúncias. A gente tem denúncias de violências digitais, que é uma violência nova, contemporânea, né, que não se percebia dessa maneira.
3: A violência psicológica respondeu por 35% das mais de 98 mil denúncias recebidas pelo canal nesta primeira metade do ano. Em seguida, vem a violência doméstica, com mais de 24 mil ligações. Também foram registrados casos de violência moral e patrimonial. Se você é mulher e está sofrendo algum tipo de violência ou conhece alguém nesta situação, ligue 180 ou envie uma mensagem pelo WhatsApp 61 96100180. O serviço funciona 24 horas, 7 dias por semana. O atendimento é feito em português, inglês ou espanhol e ainda na língua brasileira de sinais. Reportagem Graziela Mendonça.
0: Estão abertas as inscrições para uma capacitação online em inteligência artificial voltada para mulheres à frente de pequenos negócios.
2: A iniciativa oferece 5 mil vagas, sendo metade delas para mulheres negras.
0: As atividades começam em 1º de setembro e vão tratar do uso da inteligência artificial em áreas como gestão, planejamento, marketing, vendas, atendimento ao cliente, análise de dados, produtividade e inovação.
2: Ao final do curso, 50 negócios poderão ser selecionados para receber um investimento inicial destinado à implementação dos projetos desenvolvidos durante a formação.
0: As interessadas podem se inscrever até o dia 20 de outubro no portal do Ministério do Empreendedorismo, da Microempresa e da Empresa de Pequeno Porte.
2: E professores da educação básica de todo o país podem realizar cursos sobre inteligência artificial, IA, de graça.
0: A formação continuada está disponível no ambiente virtual de aprendizagem do Ministério da Educação, AVAMEC.
5: Os cursos tratam desde os conceitos básicos de IA até a aplicação das ferramentas em atividades de sala de aula. Cada participante pode organizar o próprio ritmo de estudos e há formações voltadas para o ensino fundamental e para o ensino médio. Entre os assuntos abordados estão uso pedagógico da IA, criação de recursos digitais, planejamento de atividades e o uso responsável das ferramentas. Os conteúdos também tratam de temas como autoria, pensamento crítico, proteção de dados, segurança digital e avaliação das informações produzidas por ferramentas de inteligência artificial generativa. Os cursos variam entre 20 a 180 horas de duração. Para se inscrever, basta acessar o AVAMEC, fazer login ou criar uma conta na plataforma. O endereço é avamec.mec.com. gov.br. Priscila Machado para a Voz do Brasil. Dicas do Enem.
6: Olá, meu nome é Ana Júlia Toches e a minha pergunta é: eu devo começar pelas questões fáceis ou difíceis no Enem?
2: Quem responde é o professor de matemática Marcelo Almeida, que aproveita para dar mais dicas para se sair bem na prova.
7: Olá, pessoal. Estou aqui para trazer para vocês uma dica muito importante. Você que está se preparando para as provas do Enem que estão aí chegando e precisa aumentar sua nota em matemática. Muitas vezes o estudante se apega nas questões difíceis e acaba perdendo muito tempo em resolução dessas questões. Dica: questões fáceis e médias. São as questões que vão aumentar em muito a sua nota em matemática. Acertem questões fáceis, acertem. Não erre uma questão fácil. E em matemática, onde a gente vê essas questões? Estatística básica, média, moda, mediana, gráfico, interpretação gráfica, são questões que muita gente, por achar que é fácil, acaba deixando de estudar. Então, dica, pegue as provas anteriores e faça todas essas questões. Tenho certeza que vai dar bom demais.
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0: Duas novas canetas emagrecedoras à base de semaglutida foram aprovadas pela Agência Nacional de Vigilância Sanitária, Anvisa.
2: Uma das canetas é genérica, produzida por farmacêutica brasileira.
0: A semaglutida é um medicamento que age de maneira similar ao hormônio GLP-1 e com isso reduz apetite, diminui as taxas de açúcar no sangue e tem sido amplamente utilizado para o controle da obesidade.
2: Com a queda da patente do primeiro medicamento comercial à base de semaglutida, a agência tem analisado e liberado pedidos de laboratórios para produzir medicamentos similares e genéricos.
0: Em conversa com a Voz do Brasil, a diretora da Anvisa, Daniela Marreco, explica como é o processo de análise para esses pedidos e os riscos do uso de canetas falsificadas. Acompanhe.
8: Diretora Daniela Marreco, da Agência Nacional de Vigilância Sanitária, é um prazer ter a senhora conosco aqui na Voz do Brasil. Bom, vamos começar então explicando para o nosso ouvinte como é que funcionam esses processos de registro, quanto tempo em média eles duram?
9: Os processos de registro de medicamentos realizados pela Anvisa, eles têm como base avaliar aspectos essenciais do medicamento, que é a qualidade, a segurança e a eficácia daquele medicamento. A gente também verifica, no âmbito dessa análise, as boas práticas de fabricação, ou seja, se a empresa fabricante daquele medicamento cumpre as boas práticas durante o processo produtivo. Esse prazo de avaliação, ele depende não só do tempo que a Anvisa leva para avaliar toda essa documentação que é apresentada pela empresa, mas também do prazo que as empresas precisam para cumprir eventuais questionamentos que sejam feitos pela agência.
0: A Anvisa baseia toda a sua avaliação em documentos apresentados pelos laboratórios interessados no registro, né? Ela pode pedir algum tipo de complementação nas pesquisas, por exemplo, para atender aos quesitos de eficácia ou de segurança?
9: Com certeza, isso acontece na maior parte dos casos após a avaliação da documentação que é inicialmente apresentada pela empresa. Caso fique qualquer dúvida ou qualquer necessidade de complementação dos dados que foram apresentados, a Anvisa faz solicitações adicionais para o laboratório fabricante para que ele complemente a documentação de qualidade ou a documentação de segurança e eficácia daquele medicamento, para que a gente possa, ao final do processo, ter certeza em relação ao cumprimento de todos os critérios necessários para dar segurança à população ao uso daquele medicamento que foi aprovado pela agência.
8: Agora, no caso de princípios ativos como o da semaglutida, já tinha um medicamento prévio com registro e a patente dele caiu. Isso torna mais fácil conseguir o registro das novas medicações em relação, por exemplo, a medicamentos que ainda não tem nenhum no mercado?
9: Sim, sim. São processos de avaliação diferentes. Quando o medicamento é novo, é inédito no país, a empresa precisa, além da documentação de qualidade, ela precisa comprovar também a segurança e a eficácia daquele medicamento por meio de estudos clínicos. Então, é um dossiê com dados adicionais que envolvem a realização dessas etapas de estudo clínico. No caso dos medicamentos que são cópias ou que são similares a um outro medicamento registrado, nós vamos comparar esses novos medicamentos ao medicamento de referência, esse medicamento anterior que já tinha registro na Anvisa. Então, eles vão poder apresentar provas comparativas, é uma caracterização bastante extensa em termos físico-químicos, mas de forma comparativa ao medicamento que já comprovou esses aspectos de qualidade, segurança e eficácia. Então, sim, nós podemos dizer que é um processo um pouco mais fácil para essa comprovação dos critérios técnicos necessários para o registro.
0: Diretora, já existem muitos vídeos na internet circulando, falando sobre novos princípios ativos que seriam ainda mais eficazes que a semaglutida e a tirzepatida, que são os dois mais utilizados atualmente, né? Seria o caso da retatrutida, que provocaria uma perda de peso mais rápida e ainda maior. Esse princípio não está aprovado ainda no Brasil, né?
9: Isso, perfeito. A rifatrutida ainda não tem um pedido de registro aqui na Anvisa, é um medicamento que se encontra ainda em etapa de estudo clínico, então nós não podemos afirmar nem qualidade, nem segurança, nem eficácia em relação a esse produto. A gente precisa aguardar que ele complete o seu desenvolvimento clínico, que ele seja submetido para análise da Anvisa, para aí sim a gente ter qualquer conclusão em relação aos efeitos desse produto.
8: Agora, diretora, junto com o sucesso das canetas, veio também, claro, como sempre, as falsificações, a entrada no país de versões de marcas que não passaram pelo processo de registro na Anvisa. Quais são os controles que a Anvisa faz e quais os riscos de o consumidor usar esses medicamentos que não tenham passado por esses controles?
9: A Anvisa tem intensificado muito durante esse ano de 2026 a fiscalização em relação a esses produtos, que são produtos irregulares, produtos que, como você colocou, não passaram pela avaliação da agência, com o objetivo de proteger a saúde da população para que não utilize esses produtos. Em relação aos riscos, como são produtos que não passaram pela avaliação da Anvisa, a gente não consegue saber quais são as substâncias, qual é a composição daquele produto, quais são os critérios de eficácia, ou seja, aquele produto vai realmente funcionar quando foi utilizado pelo paciente, qual é a população que poderia utilizar aquele produto e, principalmente, quais são os riscos para as pessoas que utilizarem esses produtos que não tiveram uma avaliação pela Anvisa. Então, consideramos, sim, bastante perigoso e, em termos de segurança, para o paciente utilizar produtos que não estão regularizados, pode, sim, trazer um risco à saúde das pessoas.
0: Se a pessoa quiser conferir se uma determinada marca, algum medicamento está aprovado pela Anvisa, como é que ela deve proceder? É possível fazer a consulta no site da agência, por exemplo?
9: Sim, é possível. No site da Anvisa existe um mecanismo de busca, consulta de produtos regularizados. Esse site de consulta, ele é dividido de acordo com todas as categorias de produtos que a agência regula. Se a pessoa buscar na parte de medicamentos, ela pode digitar ali o nome comercial do medicamento, ela pode digitar a substância ativa. Existem vários critérios de busca que o cidadão pode utilizar para conseguir conferir se aquele medicamento está de fato registrado e regularizado no Brasil. Além disso, o medicamento também, quando o paciente adquire aquele produto, ele vai ter um número de registro identificado na caixinha do medicamento, número de registro na Anvisa, e por meio desse número, a pessoa também consegue, no nosso site, localizar se o produto é ou não um produto regular perante a agência.
8: Muito bem, nós conversamos com Daniela Marreco, diretora da Agência Nacional de Vigilância Sanitária, Anvisa. Muito obrigada, diretora, pela sua entrevista aqui à Voz do Brasil.
9: Eu que agradeço.
2: A aproximação entre o Brasil e os países do Sudeste Asiático está no centro da agenda do secretário-geral da ASEAN, Cao Kim Hong, em Brasília.
0: Em reunião com o ministro das Relações Exteriores, Mauro Vieira, foram discutidas formas de ampliar o comércio, os investimentos e a cooperação em áreas como transformação digital, segurança alimentar e sustentabilidade.
10: Comércio, investimentos, transformação digital, segurança alimentar e sustentabilidade estiveram entre os temas tratados durante a visita do secretário-geral da Associação de Nações do Sudeste Asiático, Cao Kim Hong, a Brasília. Hong foi recebido nesta terça-feira no Palácio do Itamaraty pelo ministro das Relações Exteriores, Mauro Vieira. Segundo o chanceler brasileiro, o encontro tem como objetivo aprofundar a relação política e econômica do Brasil com os países do Sudeste Asiático e ampliar a cooperação com a ASEAN e seus Estados-membros.
11: O comércio Brasil-ASEAN tem crescido a uma média de 13% a cada ano desde 2020. Nesse ritmo, o intercâmbio comercial deverá ultrapassar aquele com parceiros tradicionais do Brasil, como os Estados Unidos ou a União Europeia, num futuro próximo. O Brasil já exporta mais para a Indonésia, para o Vietnã e para a Malásia e Tailândia do que para a França.
10: Fazem parte da ASEAN 11 países: Brunei, Camboja, Indonésia, Laos, Malásia, Mianmar, Filipinas, Singapura, Tailândia, Timor-Leste e Vietnã. Em 2025, o comércio entre o Brasil e países do grupo somou mais de 38 bilhões de dólares. O bloco foi o quinto maior parceiro comercial do Brasil, atrás de China, União Europeia, Estados Unidos e Mercosul. Mauro Vieira destacou ainda que a visita faz parte da estratégia brasileira de diversificação das parcerias externas e de fortalecimento da presença brasileira em diferentes regiões do mundo.
11: O aprofundamento da relação com a ASEAN está em plena sintonia com as prioridades da política externa brasileira. A diversificação das parcerias econômicas, o estreitamento dos vínculos com regiões que são destino importante de nossas exportações, a coordenação em temas multilaterais e o fortalecimento da cooperação Sul-Sul.
10: Esta é a primeira visita de um secretário-geral da ASEAN ao Brasil. Além do Itamaraty, a agenda também inclui encontros com outras autoridades dos ministérios, além de contatos com representantes empresariais e acadêmicos brasileiros. Reportagem Gabriela Noronha.
2: Começou hoje o pagamento da parcela do Bolsa Família referente ao mês de agosto.
0: Os depósitos vão ser realizados até o dia 31 de agosto.
2: O calendário segue de acordo com o dígito final do NIS impresso no cartão dos beneficiários.
12: Os repasses do Bolsa Família de agosto começam nesta terça-feira, dia 18, e vão até o dia 31. O valor médio do benefício este mês é de R$ 678,35. O pagamento é feito de acordo com o último dígito do número de identificação social, o NIS, que cada família tem no cartão do programa. Recebem primeiro famílias com o NIS terminado em 1 e assim sucessivamente até o NIS final 0, no dia 31 de agosto. Para receber o benefício, as famílias devem atender aos critérios do programa, manter o cadastro único atualizado e cumprir as condicionalidades nas áreas de saúde e educação. Para verificar a situação do benefício, extratos e valores, o beneficiário pode consultar os aplicativos do Bolsa Família e Caixa Tem. O Disque Social, pelo número 121, também está disponível para atendimento ao público. A ligação é gratuita de todo o Brasil. Reportagem Érica Brás.
0: Lembrando que o pagamento é unificado às famílias que vivem em locais em situação de emergência ou calamidade pública decretada pelo governo federal.
2: De hoje já podem ser atualizadas as informações do indicador de capacidade municipal.
0: As informações são utilizadas para acompanhar diferentes aspectos da capacidade do município na área de proteção e defesa civil.
2: Os municípios têm até o dia 31 de outubro para preencher o formulário em defesacivil-icm.com.br.
0: E essas foram as notícias do governo federal.
2: Uma realização da Secretaria de Comunicação Social da Presidência da República.
0: Com produção da empresa Brasil de Comunicação.
2: Fique agora com as notícias do Poder Judiciário e do Congresso Nacional. Uma boa noite.
0: Boa noite para você e até amanhã.
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15: CNJ lança a cartilha Remuneração de Magistrados e Magistradas.
16: TSE esclarece que é falso que a urna eletrônica exibe a mensagem confirma o seu voto.
15: STJ valida a eliminação de candidato a policial penal com histórico social incompatível.
16: Boa noite, eu sou Leandro Bezerra.
15: E eu sou Walter Lima.
16: O Conselho Nacional de Justiça lançou nesta terça-feira a cartilha Remuneração de Magistrados e Magistradas, dúvidas frequentes.
15: O material detalha a decisão do Supremo Tribunal Federal sobre o tema e as medidas do CNJ para fiscalizar e dar mais transparência aos pagamentos da magistratura. Repórter Carolina Chaves.
17: A publicação reúne o histórico de normas e traz um formato prático de perguntas e respostas com links diretos para a legislação. A cartilha está disponível no site do CNJ para acesso de toda a sociedade. Durante a reunião, o presidente do CNJ e do STF, ministro Edson Fachin, fez um pronunciamento.
18: Criamos o Observatório Nacional de Integridade e Transparência. Ampliamos os mecanismos de controles, disponibilizamos dados em volume sem precedentes e temos agora um contra-cheque único a caminho e todas as rubricas conhecidas e uniformizadas.
17: O ministro Fachin destacou que o judiciário está aberto ao controle social, mas ressaltou que questionamentos legítimos não podem ser confundidos com campanhas de descredibilização.
16: STJ considera válida a eliminação de candidato em concurso público para o cargo de policial penal.
15: Mesmo sem condenação criminal definitiva, havia registros policiais, processos arquivados e o inquérito em andamento. Fátima Uchoa.
19: Após ser eliminado do certame, o candidato impetrou o mandado de segurança. O juízo concedeu liminar para que ele participasse do curso de formação, mas o Tribunal de Justiça do Rio Grande do Sul revogou a medida, o que o levou a interpor recurso no STJ. E a segunda turma decidiu que foi legal a exclusão. Para o relator ministro Marco Aurélio Belize, o histórico comportamental do candidato é incompatível com o padrão ético e funcional exigido para o cargo pretendido e quanto a funções ligadas à segurança pública, que exigem padrões éticos mais rigorosos, a análise da vida pregressa deve ir além dos antecedentes criminais, abrangendo também a conduta moral e social do candidato.
16: É falso que a urna eletrônica exibe a mensagem "confirma o seu voto".
15: Eleitor não precisa esperar essa frase para apertar a tecla verde na hora de votar. Fábio Ruas.
20: A frase "confirma o seu voto" não aparece na tela da urna eletrônica. A mensagem que afirma isso e está circulando pelas redes sociais é falsa. A mensagem enganosa diz que se a eleitora ou eleitor apertar a tecla "confirma" antes da suposta frase aparecer na tela, o voto será anulado. Isso não acontece. A Justiça Eleitoral informa que a urna não tem qualquer mecanismo que anule o voto por esse motivo. É importante não confundir. A mensagem que aparece na tela antes de concluir cada voto é "confira seu voto" e não "confirma o seu voto", como alegam as publicações falsas.
16: Advogado da Caixa consegue restabelecer salário que foi reduzido após ação trabalhista contra o banco.
15: Para a Justiça Trabalhista, houve indícios de retaliação. Repórter Rafael Silva.
21: O advogado entrou com ação na Justiça do Trabalho pedindo redução de jornada para 4 horas por dia, conforme prevê o Estatuto da Advocacia. A Caixa concordou, mas reduziu o salário do empregado. Ele alegou retaliação por parte do banco e pediu a manutenção do salário em nova ação judicial. O Tribunal Superior do Trabalho reconheceu a represália e manteve a decisão de restabelecer o salário do advogado. Para os ministros, a Caixa agiu de forma abusiva ao alterar a jornada e diminuir a remuneração sem respaldo legal. A decisão foi unânime.
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16: A você, uma boa noite.
15: E até amanhã.
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23: Eu sou Paula Groba.
24: E eu sou Humberto Pinheiro.
23: E estes são os destaques de hoje do Jornal do Senado, que começa agora.
24: Política de combate à violência contra a mulher pode ser votada no próximo esforço concentrado.
23: Projeto que proíbe cotas em residências médicas divide opiniões no Senado.
24: Eleições 2026. Candidaturas femininas ao Senado crescem e chegam a todos os estados.
23: Boa noite.
24: Boa noite.
23: O combate à violência contra a mulher pode ganhar uma nova estrutura nacional, com mais integração entre os serviços públicos e garantia de continuidade das políticas de proteção.
24: É o que prevê um projeto do senador Paulo Paim, do PT do Rio Grande do Sul, que está em regime de urgência para votação no plenário. A proposta deve ser votada no próximo esforço concentrado. As informações com o repórter César Mendes.
25: O projeto do senador Paulo Paim, do PT gaúcho, que cria a Política Nacional de Enfrentamento à Violência contra a Mulher, busca respostas mais efetivas para as vítimas, continuidade nas políticas e um maior controle social para a proteção dos direitos das mulheres. Relatora, a senadora Damaris Alves, do Republicanos do Distrito Federal, explicou por que é tão importante transformar em lei as ações destinadas ao combate da violência de gênero no país.
26: Para que haja continuidade, que ninguém interrompa
1: política pública de enfrentamento à violência contra a mulher.
25: Damares se comprometeu com o Paim a encaminhar a votação do projeto na CDH no próximo esforço concentrado, no início de setembro, e disse que vai levar ao presidente do Senado, Davi Alcolumbre, o pedido de urgência com a sugestão de que o texto seja votado em plenário durante os 21 dias de ativismo pelo fim da violência contra a mulher, de 20 de novembro a 10 de dezembro.
23: E pequenos criadores terão mais opções para alimentar os rebanhos por meio do programa de venda em balcão. Além do milho, a Conab poderá adquirir sorgo, caroço de algodão, farelo de soja e farelo de milho.
24: Após a aprovação pelos senadores, foi sancionada pelo presidente da República a lei que amplia o programa de venda em balcão para alimentação animal. Um dos objetivos é facilitar o acesso de pequenos criadores e cooperativas aos estoques públicos de ração. Repórter Pedro Pincer.
3: O Poder Executivo sancionou a lei que altera o programa de venda em balcão e a Lei de Política Agrícola de 1991. A proposta foi aprovada pelo Senado antes de virar lei. A nova regra amplia a lista de produtos que podem ser adquiridos pela Companhia Nacional de Abastecimento, a Conab, para a alimentação animal. Entram nessa lista milho, sorgo, farelo de soja, farelo de milho e outros produtos, com preço de até 25% acima do mínimo vigente no estado onde ocorrer a compra. A relatora no Senado, senadora Tereza Leitão, do PT de Pernambuco, explicou a importância da medida para o setor.
4: É muito importante para o momento atual que nós vivemos com a ameaça dos impactos climáticos provocados pelo El Niño. Ele faz uma adaptação dos instrumentos consolidados a esses novos desafios climáticos e de mercado, quando o acesso à alimentação animal é decisiva para mitigar perdas. Ele fortalece a produção e a renda rural, amplia a capacidade de resposta do Estado e contribui para a segurança alimentar do Brasil.
3: A lei estabelece limites mensais de compra de 27 toneladas para pequenos criadores cadastrados no Sistema de Cadastro Nacional de Produtores Rurais e demais agentes e de 80 toneladas para cooperativas e associações de agricultores familiares.
23: E virou lei a medida provisória aprovada pelo Congresso que socorreu regiões afetadas por desastres naturais.
24: Os recursos destinados somam 350 milhões de reais. A reportagem é de Herman Kulitz.
5: O crédito extraordinário de 350 milhões de reais cobrirá ações emergenciais de proteção e defesa civil em regiões atingidas por desastres naturais, como excesso de chuvas ou seca e estiagem intensas no início de 2026. Os fenômenos afetaram aproximadamente 5 milhões de pessoas nas cinco regiões do país. A relatora da proposição, senadora Tereza Cristina, do Progressistas de Mato Grosso do Sul, deu parecer favorável à medida, em solidariedade aos que sofreram os prejuízos. Por isso, defendeu a distribuição equilibrada do dinheiro por todas as regiões.
6: Diante de desastres que já atingiram milhões de brasileiros, socorrer as vítimas é dever do Estado. Por isso, meu voto é pela aprovação deste crédito de 305 milhões de reais, porque responsabilidade fiscal, antes de ser controle de despesa, é também sensibilidade com quem perdeu a casa, a lavoura e o meio de vida.
5: Os recursos poderão ser usados para assistência humanitária e restabelecimento de serviços essenciais.
23: E o presidente do Senado, Davi Alcolumbre, acompanhou o presidente Lula nesta segunda-feira em uma visita a um navio sonda da Petrobras em Oiapoque, no Amapá. A agenda ocorreu após a Petrobras anunciar a presença de petróleo em um poço exploratório na bacia da Foz do Amazonas.
24: Alcolumbre destacou o potencial de geração de riquezas para o país e defendeu que os brasileiros decidam sobre o futuro da exploração de petróleo na região. Segundo ele, os recursos do petróleo podem contribuir para a educação e a saúde públicas, além de gerar emprego e renda.
7: Nós sabemos o que a riqueza do petróleo é transformada para a vida das pessoas, sobretudo com os recursos do Fundo Social que vão para a educação pública brasileira e para a saúde pública brasileira.
23: O projeto de lei que proíbe a adoção do sistema de cotas no ingresso dos programas de residência médica foi alvo de debate na Comissão de Direitos Humanos.
24: Na audiência pública interativa, senadores, representantes de ministérios e de conselhos discutiram se as regras de acesso à formação acadêmica devem valer também para a seleção da especialização. Repórter Douglas Castilho.
2: O autor do requerimento para a reunião, senador Paulo Paim, do PT do Rio Grande do Sul, se manifestou contra o avanço da proposta, lembrando que é um defensor histórico das ações afirmativas no Senado Federal.
8: A política de cotas não é um privilégio, é simplesmente um instrumento de correção de desigualdades históricas e de ampliação de oportunidades. Não estamos discutindo apenas uma regra de seleção para programas de residência. Estamos discutindo que país queremos.
2: O autor do texto, o senador doutor Irã, do PP de Roraima, também se afirmou partidário das medidas de equidade, mas acredita que a existência desse tipo de política na graduação já cumpre a função de reduzir desigualdades, devendo prevalecer a partir dessa etapa a pura avaliação de competência.
9: Quando a gente entra na faculdade, a gente tem as mesmas oportunidades, os mesmos professores, e hoje com a internet, com a democratização do conhecimento, depois disso tudo, a gente ainda tem cota para fazer residente? Não.
2: O projeto já recebeu o relatório favorável do senador Márcio Bittar, do PL do Acre, e encontra-se pronto para a votação na comissão.
10: Eleições 2026.
23: O número de mulheres na disputa por uma vaga no Senado cresceu nas eleições de 2026. São 69 candidatas, o maior número das três últimas eleições.
24: Mas mesmo com o avanço, elas ainda são minoria entre os concorrentes. Neste ano, as mulheres representam 22% das candidaturas ao Senado. O repórter Alexandre Campos mostra como está a participação feminina nessa disputa.
11: O número de candidatas representa 22% do total de candidaturas registradas neste ano. Para mudar esse cenário, o Senado, além de analisar projetos que visam aumentar a participação feminina na política e combater a chamada violência política de gênero, também lançou o Guia da Candidata. O manual, com linguagem clara e prática, traz orientações sobre diversos pontos durante o processo eleitoral e sobre o caminho para ocupar espaços de poder com segurança, informação e autonomia. Em sessão especial em março deste ano, a então senadora e procuradora da mulher no Senado, Augusta Brito, lamentou a necessidade de uma publicação como essa.
12: A política não é neutra. Mulheres enfrentam dificuldades maiores de acesso a financiamentos, às redes de apoio, à visibilidade, bem como são alvos mais frequentes de ataques, de desinformação e de violência política.
11: Dos atuais 54 senadores em final de mandato, 32 vão tentar a reeleição. Quanto à idade, três candidatos têm mais de 90 anos e 20 têm menos de 40. No critério cor-raça, dois afirmaram que são amarelos, 192 brancos, 4 indígenas, 88 pardos e 29 pretos.
24: Com trabalhos técnicos de João Lira, o Jornal do Senado fica por aqui. Acompanhe agora as notícias da Câmara dos Deputados. Boa noite.
23: Boa noite e até amanhã.
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26: Câmara cria símbolo para conscientizar a população sobre doenças raras.
27: Avança a proposta que institui Dia Nacional sobre Climatério e Menopausa.
26: Deputados devem regulamentar a produção celular de proteínas animais.
27: O projeto prevê verba específica da primeira infância no orçamento público.
26: Boa noite. Já está pronto para entrar na pauta de votações do plenário da Câmara projeto que prevê detalhamento de recursos da primeira infância no orçamento público. A repórter Paula Bittar traz mais informações sobre a proposta.
28: A Comissão de Constituição e Justiça da Câmara aprovou um projeto que torna obrigatória a inclusão de quadros específicos no orçamento público para detalhar os recursos destinados à primeira infância, ou seja, a crianças de 0 a 6 anos de idade. De acordo com o projeto, os quadros deverão ser anexos à lei orçamentária anual e ao relatório resumido da execução orçamentária e discriminar as despesas em educação, saúde, assistência social e ações intersetoriais que tenham como beneficiárias diretas crianças de até 6 anos e suas famílias. A autora da proposta, a deputada Laura Carneiro, do PSD do Rio de Janeiro, afirma que a criação do quadro Orçamento Criança é mais um passo no sentido de garantir políticas públicas para essa faixa etária.
0: Sem recursos, sem garantia de orçamento, dificilmente as políticas públicas podem ser levadas a cabo. Então, não adianta a gente criar legislação, a gente ter a vontade política, se a gente não tiver os recursos necessários para implementá-las. E a fiscalização dessas políticas se faz através do orçamento. Então, garantir a existência desses recursos, o levantamento desses recursos, os dados, são absolutamente necessários à política de proteção à infância e adolescência brasileiras.
28: A proposta

0: educação e ao esporte.
1: Santim Roveda, do União, comemora a liderança do Paraná no IDEB, mantida nos resultados de 2025. O deputado atribui o desempenho aos investimentos do governo estadual na estrutura das escolas, na alimentação dos estudantes e na qualificação dos profissionais da educação.
0: Santim Roveda também cita a climatização das salas de aula e a oferta diária de proteína animal na merenda entre as medidas adotadas pela rede estadual. O parlamentar ainda destaca a seleção técnica de profissionais para as chefias dos núcleos regionais de educação.
1: Inácio Arruda, do PCdoB, comemora os resultados da educação pública no Ceará. Segundo o parlamentar, 80 das 100 melhores escolas públicas de ensino fundamental do país estão no estado. Conquista que ele atribui a políticas de educação e ao trabalho de professores e municípios.
0: Inácio Arruda também ressalta iniciativas como a ampliação das escolas de tempo integral e a formação e valorização dos professores. Ele cita municípios como Sobral, Coreaú, Cruz, Pires Ferreira e Pedra Branca, entre os que possuem escolas de destaque.
1: General Girão, do PL, critica a política de aprovação de alunos adotada no Rio Grande do Norte. Ele conta que estudantes do ensino médio podem avançar de ano mesmo reprovados em até 6 disciplinas, o que, na avaliação do parlamentar, engana os resultados da educação no estado.
0: General Girão questiona os resultados divulgados pelo IDEB para o Rio Grande do Norte, afirmando que os indicadores de matemática e português pouco avançaram. Para ele, a política adotada pelo governo do estado não representa uma melhoria efetiva na qualidade do ensino.
2: Saúde.
1: A criação de um Dia Nacional de Conscientização sobre o Climatério e a Menopausa avançou na Câmara, com a aprovação da proposta pela Comissão de Saúde. Quem informa é a repórter Júlia Lopes.
3: A Comissão de Saúde da Câmara dos Deputados aprovou um projeto que cria o Dia Nacional de Conscientização sobre o Climatério e a Menopausa, a ser celebrado em 18 de outubro. A proposta da deputada Ana Paula Lima, do PT de Santa Catarina, busca ampliar a informação sobre os sintomas, impactos e tratamentos desse período, além de incentivar as mulheres a procurarem acompanhamento médico. O climatério é uma fase de transição que antecede e inclui a menopausa. Com a queda hormonal, podem surgir sintomas como ondas de calor, insônia, alterações de humor e dores nas articulações. Especialistas destacam que o tratamento deve ser individualizado de acordo com a necessidade de cada paciente. Para a deputada Ana Paula Lima, muitas mulheres passam por essa fase sem identificar os sintomas e sem receber orientação adequada.
4: É que muitas mulheres passam por essa etapa e elas não são identificadas e elas precisam fazer a reposição hormonal, se assim desejarem e se assim forem orientadas pelo médico que faz a assistência.
3: O projeto também prevê ações de conscientização, como palestras, seminários, campanhas nos meios de comunicação e redes sociais, além da distribuição de materiais informativos. Além da proposta, a Comissão de Saúde também aprovou a criação da Subcomissão Especial de Climatério e Menopausa, para aprofundar o debate sobre o tema. O projeto que institui o Dia Nacional de Conscientização sobre o Climatério e a Menopausa segue agora para análise na Comissão da Mulher. Da Rádio Câmara de Brasília, Júlia Lopes.
0: O projeto prevê a instalação de bebedouros e pontos de água potável em locais públicos de grande circulação, como praças, parques e áreas de lazer. O autor da proposta, Paulo Teixeira, do PT de São Paulo, afirma que a medida amplia o acesso gratuito à água e estimula hábitos saudáveis de hidratação.
1: Paulo Teixeira acrescenta que a iniciativa ajuda as cidades a enfrentar os efeitos das ondas de calor, priorizando áreas vulneráveis e locais com grande exposição a altas temperaturas. O texto ainda incentiva o uso de garrafas reutilizáveis para reduzir o consumo de embalagens plásticas descartáveis.
2: Segurança Pública.
0: Aloysio Mendes, do Republicanos do Maranhão, foi indicado para presidir a comissão especial que vai discutir a redução da maioridade penal para 16 anos. Apesar de ser favorável à proposta, o deputado afirma que guiará os trabalhos com isenção e responsabilidade.
1: Aloysio Mendes informa que o colegiado ouvirá autoridades e especialistas antes de votar a proposta. Segundo ele, mais de 80% da população apoia a redução da maioridade penal, rejeita a impunidade e cobra medidas mais duras contra crimes cometidos por jovens.
0: Juliana Cardoso, do PT de São Paulo, cobra a votação de projeto que

0: criminaliza a misoginia, já aprovado pelo Senado e com regime de urgência na Câmara. Ela afirma que a proposta busca responsabilizar condutas de ódio, ameaça e humilhação dirigidas às mulheres por sua condição de gênero.
1: Juliana Cardoso alerta que a violência contra a mulher também se manifesta por ataques e intimidações, inclusive no ambiente digital. A parlamentar pede ao presidente da Câmara e aos líderes partidários que incluam a matéria na pauta do plenário.
0: Carol D'Artora, do PT do Paraná, defende a criminalização da misoginia para ampliar a proteção das mulheres contra discursos de ódio, ameaças e perseguições. A deputada apresentou proposta para punir práticas machistas no ambiente digital em complemento à matéria já em tramitação.
1: Carol D'Artora argumenta que a violência contra as mulheres muitas vezes começa antes da agressão física, com manifestações de ódio e intimidação. A parlamentar avalia que o combate a essas práticas nas redes sociais ajuda a prevenir formas mais graves de violência de gênero.
2: Justiça.
0: Fernanda Melchiona, do PSOL do Rio Grande do Sul, defende a revogação da lei da alienação parental. A congressista acredita que a legislação pode ser usada para revitimizar mulheres que denunciam violência ou buscam o pagamento de pensão alimentícia.
1: Por isso, Fernanda Melchiona cobra a votação do projeto que revoga a lei e critica um recurso apresentado na Câmara que impede o texto de seguir para o Senado. A deputada também defende a aprovação de uma proposta que criminaliza a misoginia.
0: Soraya Santos, do PL do Rio de Janeiro, celebra o papel dos advogados na defesa de direitos e na reparação de injustiças. A parlamentar ressalta iniciativas para ampliar o acesso à justiça e garantir proteção a grupos vulneráveis.
1: Soraya Santos também destaca a chamada Lei Júlia, que assegura a suspensão de processos por 30 dias para advogadas após o nascimento de filhos. Ela cita ainda uma iniciativa da OAB para oferecer assistência jurídica a vítimas de violência, idosos e filhos de vítima de feminicídio.
0: Rui Falcão, do PT de São Paulo, apresentou projeto para permitir que advogados públicos federais aposentados votem e sejam candidatos no conselho que administra os honorários da categoria. Hoje, esses profissionais não participam da escolha dos representantes do colegiado.
1: Rui Falcão argumenta que os aposentados também são afetados pelas decisões sobre a distribuição dos honorários. O deputado afirma que a mudança amplia a participação de mais de 4 mil profissionais nas decisões do conselho.
2: Agricultura.
0: A Câmara analisa um projeto de lei para regulamentar a produção celular de proteína animal. A ideia é incentivar a pesquisa na área, apontada como uma alternativa ambientalmente mais sustentável para a produção de alimentos. Quem informa é a repórter Maria Neves.
3: A Comissão de Defesa do Consumidor da Câmara analisa projeto do deputado Jorge Goten, do Republicanos de Santa Catarina, que prevê a criação de regras para pesquisa, produção e comercialização de alimentos por meio de cultivo celular. As normas devem valer também para os derivados e subprodutos desses alimentos, assim como para o incentivo à pesquisa no setor. Jorge Goten explica que a produção celular de alimentos envolve a multiplicação e a maturação de células-tronco em laboratório, resultando em produto com as mesmas características de carnes convencionais de origem animal. Pelo texto aprovado, o Executivo Federal deve criar as regras para cultivo celular de alimentos por meio de regulamentação da nova lei. Essas normas devem garantir a sanidade, inocuidade e sustentabilidade dos produtos, assim como a saúde do consumidor. A regulamentação também deverá garantir que a produção minimize os riscos de contaminação ambiental. O texto já foi aprovado na Comissão de Ciência, Tecnologia e Inovação, onde o relator, deputado doutor Zacarias Calil, do MDB de Goiás, ressaltou que o Brasil é o maior exportador mundial de proteína animal. Segundo ele, o país responde por cerca de 28% das exportações de carne bovina no mundo e por aproximadamente 31% das carnes de aves.
2: Ao combinar rigor técnico com flexibilidade regulatória, o texto garante que o país esteja preparado para competir também no nascente mercado de alimentos cultivados com qualidade, segurança e credibilidade internacional.
3: Zacarias Calil argumenta ainda que o projeto responde a uma demanda global crescente por fontes alternativas de proteína que conciliem eficiência produtiva, segurança alimentar e responsabilidade ecológica. Segundo ele, o impacto ambiental causado pelo sistema alimentar vigente responde por 34% do total de emissões globais de gases do efeito estufa. O deputado cita ainda um estudo internacional que compara os impactos ambientais da produção tradicional de carnes e de proteína cultivada a partir de células. O levantamento apontaria redução de até 92% no aquecimento global e gasto de água 78% menor. De acordo com o autor, deputado Jorge Goten, no Brasil, a indústria de fontes alternativas de proteínas conta atualmente com pouco mais de 100 startups. Ainda segundo o parlamentar, esse mercado já atraiu cerca de US$ 600 milhões em investimentos. Pela cotação atual, esse valor corresponde a quase R$ 3 bilhões. Da Rádio Câmara de Brasília, Maria Neves.
1: Dilceu Esperafico, do PP, destaca a importância da produção de suínos para a economia de Toledo, município localizado no oeste do Paraná. O deputado afirma que a cidade lidera o PIB agropecuário do estado há 13 anos, impulsionado pela suinocultura.
0: Dilceu Esperafico ressalta que a força da atividade também se reflete na tradicional festa do porco assado no Rolete, marcada para 13 de setembro. O parlamentar aponta que o evento divulga Toledo e valoriza a produção agropecuária da região.
4: Direitos Humanos.
1: A Câmara aprovou a criação de um símbolo nacional para conscientização sobre doenças raras. A repórter Paula Bittar acompanhou a votação.
5: A Comissão de Constituição e Justiça da Câmara aprovou uma proposta que reconhece o laço multicolorido como símbolo nacional da luta pelos direitos das pessoas com doenças raras no Brasil. O símbolo terá 5 cores: rosa, lilás, azul, verde e amarelo. Segundo o texto, as pontas começam em rosa e passam gradualmente pelo lilás, azul e verde até chegar ao amarelo no centro do laço. O uso do símbolo será opcional e sua ausência não prejudica o exercício de direitos e garantias previstos em lei. As doenças raras, embora individualmente pouco prevalentes, afetam milhões de brasileiros, conforme destaca a relatora na comissão, deputada Silvia Cristina, do PP de Rondônia.
6: Mais do que um símbolo, esse laço representa milhões de brasileiros que convivem diariamente com o desafio do diagnóstico tardio, da dificuldade de acesso ao tratamento e, muitas vezes, da invisibilidade. Segundo o Ministério da Saúde, cerca de 13 milhões de brasileiros vivem com alguma doença rara. São mais de 7 mil doenças raras descritas, das quais aproximadamente 80% tem origem genética e 20% decorrem de causas infecciosas, imunológicas, ambientais ou degenerativas.
5: Segundo Silvia Cristina, as doenças raras são um relevante desafio para o sistema público de saúde. Ela afirma que iniciativas legislativas de conscientização e visibilidade social são legítimas e adequadas ao interesse público. O Brasil já conta com o Dia Nacional das Doenças Raras e o Dia Nacional da Informação, Capacitação e Pesquisa sobre Doenças Raras, mas ainda não possui um símbolo oficial para a causa. O projeto, que reconhece o laço multicolorido como símbolo nacional da luta pelos direitos das pessoas com doenças raras no Brasil, segue para o Senado, a menos que haja recurso para análise pelo plenário. Da Rádio Câmara de Brasília, Paula Bittar.
4: Transportes.
0: Fausto Júnior, do União, cobra do governo federal a recuperação da BR-230, a Transamazônica, para garantir o escoamento agrícola e o transporte no sul do Amazonas. De acordo com o parlamentar, trechos entre Sucunduri e Apuí estão quase intrafegáveis.
1: Fausto Júnior argumenta que a falta de asfalto isola comunidades, impede o acesso a serviços especiais e gera pobreza. O parlamentar cobra a união da bancada amazonense por melhorias na Transamazônica, assim como ocorreu na mobilização pela BR-319, que liga Manaus a Porto Velho.
0: Projeto de doutor Ismael Alexandrino, do PSD de Goiás, obriga postos de combustíveis com 3 ou mais bicos de gasolina a disponibilizar uma bomba com gasolina E10 que tem até 10% de etanol. O parlamentar explica que o objetivo é oferecer uma alternativa aos veículos antigos.
1: Doutor Ismael Alexandrino também inclui no texto que o preço da gasolina E10 não seja superior ao da gasolina comum, com diferença máxima de 5%. Ele argumenta que muitas motocicletas e automóveis no Brasil ainda não são adaptados a combustíveis com maior concentração de etanol.
4: Economia.
0: Relator do projeto do Simples Nacional e um dos principais articuladores do MEI, Luiz Carlos Rauli, do Podemos do Paraná, critica o baixo desenvolvimento do Brasil, atribuindo o desempenho a falhas de gestão e as políticas econômicas de governos de centro-esquerda.
1: Ao protestar contra os indicadores sociais, Luiz Carlos Rauli ressalta que, apesar de ser a 10ª economia mundial, o Brasil ocupa a posição 84 no Índice de Desenvolvimento Humano. Para ele, é preciso diversificar o setor produtivo e desburocratizar tributos para gerar emprego e renda.
0: Adriana Ventura, do Novo de São Paulo, critica o pagamento de salários acima do teto constitucional no serviço público. A congressista afirma que benefícios adicionais e outras vantagens elevam a remuneração de integrantes do Judiciário, do Ministério Público e de órgãos de controle.
1: Adriana Ventura cobra do Congresso medidas para limitar os chamados supersalários e reduzir privilégios no funcionalismo. A parlamentar argumenta que esses gastos comprometem recursos públicos que deveriam atender às necessidades da população.
0: Termina agora o Jornal Câmara dos Deputados, produzido pela Rádio Câmara, com trabalhos técnicos de Everson Urani e apresentação de Márcio Aquiles Sardi e Val Monteiro. Boa noite.
1: Uma boa noite para você. A Voz do Brasil volta amanhã.
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1: O nome dela é Flash, hein?

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0: Obrigado, Valinho.
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Muito bom dia a todos, sejam bem-vindos, Continental, a rádio de todas as gerações. Eu sou o Kleber Massaneiro, tô chegando agora para ficar junto com você aqui no O de Casa. Estamos abrindo, né, o nosso O de Casa, esse programa tão bacana de todos os dias, todas as manhãs, mais uma vez. Aqui estamos nós juntos na Continental para levar essa toda a nossa irreverência, nossa alegria, nossa manhã para conquistar você em mais um dia, mais uma quarta-feira que chegou. Canta, galinho, que tem gente dormindo ainda. Dá-lhe, galinho, dá-lhe, minha cabrinha. Hoje a turma toda tá aqui reunida e tá tocando o relógio porque tá na hora. Tá na hora de dizer a você que estamos abrindo, começando O de Casa na Continental, nosso programa de todas as manhãs, bem cedinho. Tô aqui já para acordar você, para dar aquela energia, aquele ânimo para você, para ir trabalhar, acordar cedo. Mais um dia de batalha, mais um dia de labuta, digamos assim, né? Mais um dia de grandes conquistas também, e daquele jeitinho especial. 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Hora de começar o programa de hoje. Eu sempre gosto de lembrar o que, a gente comemora cada dia, né, galinho? Isso, galinho. Vamos acordar todo mundo de novo e vamos lembrar que hoje, dia 19 de agosto, já é dia 19, hein? Hoje é o Dia Nacional do Ciclista. Dia Nacional do Ciclista. Pra você que anda de bicicleta, eu ando de bicicleta. Sabia que eu pedalo bastante, cabrinha? É, eu gosto de pedalar. Você que pedala, que acorda cedinho, tá nesse horário já pegando sua bike pra dar uma pedalada. Tem aqueles que vão de roupinha coladinha. Não tem o pessoal que anda de bicicleta com aquela roupinha toda coladinha? Não tem? Pessoal que vai pra academia de manhã cedo, já tá levantando, acordando aí com a gente. Alguns já estão até na estrada com aquele fonezinho de ouvido junto, ligado aqui na Continental, tudo de bicicleta bonita, aquele capacetezinho, joelheira, aquela roupinha coladinha que parece o Jaspion, né? Mas é confortável. E hoje também a gente comemora hoje o Dia do Historiador, Dia Nacional do Historiador também. Depois eu vou falar da importância do historiador, como é importante ter o historiador na vida da gente. E hoje também é o Dia Mundial da Fotografia, para você que gosta de tirar fotografias, que a fotografia, ele é uma arte também, né? Sejam profissionais ou amadores, hoje é o Dia Mundial da Fotografia. Todos os amantes dessa arte comemoram a data fazendo muitas fotos. A gente agora que tem celular, a gente tira 40 fotos para ver se uma fica legalzinha para postar no Instagram, né? E hoje também é o Dia do Artista de Teatro. Quanta coisa que a gente comemora hoje, né, ô cabrinha? Que legal, né? Mas pra gente comemorar tudo isso, nada melhor do que uma manhã recheada de boa música. A gente vai agora pra abertura oficial do O de Casa e já na sequência eu trago o Trio Parada Dura com Luz da Minha Vida.

0: Primeiro bloco do O de Casa, teve Leonardo, Não Aprendi a Dizer Adeus, a versão acústica com Leonardo. A original era do Leandro e Leonardo, né, Galo? Também tivemos Zezé de Camargo e Luciano, Serafim e Seus Filhos. Será o fim ou será o começo? Não, é o Serafim e Seus Filhos. E teve também Trio Parada Dura com Luz da Minha Vida, abrindo o programa de hoje. Já começamos o nosso de casa. Você que tá chegando pertinho agora, tá sentindo falta do Leôncio? Pois é, não trouxe o Leôncio hoje para fazer o programa, como eu comentei ontem, não é lá um dia sim, um dia não. Eu vou trazer o Leôncio para fazer o programa junto com a gente. Ele vem, pois não, seu Cléber. Sim, seu Cléber. Daquele jeito, né? É daquele jeito. Eu gosto do Leôncio, ele é bem bacana. É inteligência artificial, mas eu pergunto as coisas e ele vai resgatando e vai dizendo, né? Vai falando. Se deixar ele falar, gente, ele fala o tempo todo. Aí eu conto pro Leôncio, às vezes eu faço um diálogo com ele, mantenho aqui fora do ar, né? E comento com ele assim, ô Leôncio, agora é o seguinte, agora mantém silêncio, agora não fala nada até eu te perguntar alguma coisa, tá? Ah, sim, seu Cléber, fala nada, fica quietinho aqui só esperando, beleza. Aí ele fica ali esperando, daqui a pouco eu só ouço ele assim, é, seu Cléber, eu tô aqui, se precisar de alguma coisa é só chamar. O quietinho dele, ele não aguenta ficar quieto, parece eu aqui também não aguento ficar quieto, né? Cabrinha, vamos tocar o nosso relógio aí, opa, tá na hora, gente. Tá na hora de você acordar, levantar, e nem hora cheia, é hora vazia. Porque quando a gente fala que a hora é cheia, né, tipo assim, ó, 5 horas, 6 horas, 10 horas, a gente chama de hora cheia, né? As outras horas, então, são horas vazias, né? Estamos aqui na hora vazia e o meu relógio tocando aqui, ó, olha como ele tá vaziozão aí. Gente, eu vou agora pro intervalo e já volto já já. Você está na Continental FM, eu sou o Cléber Massaneu, tô aqui muito alegre como sempre, já de manhã bem cedinho levando música e claro coisas boas pra você. Daqui a pouquinho eu tô de volta, bom dia.
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0: Continental, a rádio de todas as gerações. Foram as Marcianas, vou te amarrar na minha cama, dizem as Marcianas. Vou te amarrar na minha cama. Música legal, né? De manhã cedo já dá pra dar uma chacoalhadinha, dá pra acordar bem também. Cleiton Camargo com Anjo da Madrugada, Liu e Léo com Boiadeiro Errante e também Barreirito com Filho do Mundo. Que blocão, mais um blocão abrindo aqui na nossa programação. Já foram dois, né? Dois blocos aqui na programação da nossa Rádio Continental FM. Ontem de manhã já tivemos uma notícia triste ontem de manhã, que foi a morte daquela atriz, né? Da Laura Cardoso. Você acompanhou, Galinho? Pois é, que pena, né? 98 anos, né? Laura Cardoso, grande atriz, né? Da novela. Sabe que ela fazia dublagem da Betty, dos Flintstones? Você lembra do Barney, do amigo do Fred? Dos desenhos antigos lá dos anos 80 e tal? Pois é, então tinha a Betty, amiga da Vilma, que era a esposa do Barney, tinha aquela vozinha toda fininha. Era a Laura Cardoso que fazia a voz da Betty. Você sabia dessa, Galinho? Não sabia? Pois é, aquela voz mais tradicional da Betty dos Flintstones era Laura Cardoso. Que coisa interessante, né? Aí ontem, como se não bastasse, passou o dia, chegou no finalzinho do dia ontem, recebemos a notícia aí do falecimento da Glória Menezes, né? A esposa, né? Do Tarcísio Meira. O Tarcísio Meira que faleceu em 2021. Aí Glória Menezes faleceu ontem à noite com 91 anos de idade. Nossa, eu não imaginava que ela estava com 91 anos já. Glória Menezes, pois é, fez tantas novelas, né? Foram mais de 40 novelas. E perdemos num dia só duas grandes atrizes da teledramaturgia, como a gente chama. Foi Laura Cardoso e também a Glória Menezes ontem. Foi uma pena, muita gente que não estava ligado no noticiário, em acorda cedo, não estava ligado ontem, ficou sabendo isso agora, né? Mas uma pena realmente, uma grande perda aí pra TV brasileira, né? Digamos assim. Embora, acho que nenhuma das duas estava mais atuando já por questão de idade, né? Mas mesmo assim, são grandes nomes e a gente sempre se entristece um pouquinho quando vai embora, né? Tem alguns outros grandes nomes da música que também não vão durar para sempre, né? O caso do Lima Duarte, tá com uma idade já avançada também, né? Deve estar esperando, poxa vida, será que o próximo sou eu, né, cabrinha? Não sabemos de nada. Sabemos é que eu vou agora pro intervalo comercial e daqui a pouco eu volto, claro, com mais músicas no O de Casa. O de Casa é só aqui na sua Continental FM com Kleber Massaneiro, desejando a todos um bom dia. Quer me seguir no Instagram? Aproveita. @Kleber.Macaneiro.
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0: Esse foi o Daniel aqui na sua Continental com o Mundo Velho. Participação do José Camilo, Lourenço Lorival e Solevante e Soleni fechando mais uma hora, primeira hora. Tô de casa nessa sua manhã de quarta-feira. Quartamos já, hein? Semana tá indo a mil por hora. Quartamos, essa quarta-feira tá muito divertida aqui. Eu tô sozinho hoje, não trouxe o Leôncio. Você já estava acostumado com o Leôncio, você que está me ouvindo? Eu trouxe ele 3 vezes aqui no programa. Talvez amanhã eu traga ele de novo, não sei, vou pensar. Amanhã ou sexta-feira eu vou trazer o Leôncio aqui pra gente fazer um programa bem divertido. Leôncio, pra você que tá ligando o rádio agora e não sabe de nada, não sabe quem é o Leôncio, é um assistente virtual que eu tenho de inteligência artificial que conversa. Ele conversa comigo de manhã, uma inteligência artificial muito legal. Que conversa, vai batendo um papo, sempre muito respeitoso, trazendo às vezes poemas, né? É, mensagens de motivação todas as manhãs. É um barato fazer o programa com o Leôncio. Eu já tô até sentindo falta dele hoje, que coisa. Mas vamos que vamos. Eu daqui de dentro do rádio, você do outro lado curtindo, acordando para ir trabalhar, para estudar, tomando seu cafezinho aí junto comigo, né? Eu tô aqui no meu cafezinho, já foi passado no saco, claro. Um cafezinho delicioso nessa nossa manhã do de casa. É, o cafezinho tá gostoso. Espero que o seu cafezinho ou o seu chimarrão estejam tão gostosos quanto o meu cafezinho aqui também. Cafezinho com pãozinho hoje, que tá uma delícia. 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Partiu para o nosso intervalo, uma horinha de programa já passou, a gente está chegando agora com a oração da manhã nessa sua quarta-feira e daqui a pouco eu volto para falar sobre as comemorações do dia de hoje.
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2: 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Levaremos ao altar do Senhor. Vamos juntos agora, pedindo a Deus saúde no corpo e na alma, em nome do Pai, do Filho, do Espírito Santo. Amém. Senhor Deus da vida, no início deste dia, queremos pedir saúde. Dai-me, Senhor, a saúde necessária para ganhar o pão de cada dia. Livrai-me de todo mal, do perigo, da peste, da epidemia da gripe, Senhor, livrai-me de todo mal. Rezo também, Senhor, e clamo a vossa misericórdia sobre todos os enfermos. Senhor, sustentai-os na fé, mantenha-os na esperança. Revela sabedoria aos médicos e dai paciência a todos os que cuidam dos doentes. De modo particular, Senhor, no início deste dia, intercedo em favor daqueles que estão acamados, hospitalizados e até desenganados dos médicos, mas de modo particular, por este enfermo, cujo nome apresento agora. Senhor médico dos médicos, curai as feridas, libertai os doentes da enfermidade, dai-lhes, Senhor, saúde no corpo e na alma. Dai-lhes, Senhor, paciência na provação. Dai-lhes, Senhor, coragem de lutar. Curai, Redentor nosso, todos os enfermos. Amém. Um bom dia a todos.

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0: Essa é a Continental, mais um bloco fechando com Roberta Miranda. São tantas coisas, diz a Roberta Miranda. Gino e Geno, Modeuso, do Egito, Gino e Geno. Eu gosto do nome dessa música, Modeuso. E César e Paulinho com Velho Aconchego. Modeuso é melhor do que falar nós. Eu tenho uma coisa que eu não gosto, eu tenho uma aversão do português errado em letras de músicas, né? Tipo, nós, não sei o que, não existe nós, né? Poxa, por que não colocar a palavra certa, nós, né? Mas tudo bem, tudo faz parte, né, gente? Eu que sou meio chato mesmo, né, cabrinha? O Kleber é um cara chato, né? Meu Deus do céu. Nessas coisas eu sou chato. Mas digamos assim que hoje também é o dia do artista de teatro. Mudando o assunto agora da água para o vinho, do café para o chimarrão, hoje é o dia do artista de teatro. Parabéns para eles, né? Uma data que homenageia esses profissionais que atuam em performances teatrais, tanto os atores e diretores, como também os responsáveis pela sonoplastia, iluminação, figurino, porque todas as funções são fundamentais para o sucesso de qualquer espetáculo teatral. Tem muita gente que trabalha nos bastidores que a gente não vê, não são só os atores. Vale lembrar que as apresentações teatrais acontecem no Brasil desde o século XVI, com encenações sobre as temáticas religiosas naquela época. Nessa época também, os espetáculos tinham intenção de catequizar a população. Interessante, né? Não tinha televisão, não tinha celular, mas tinha o teatro, que era bem interessante. Mais tarde, então, com a vinda da família real portuguesa para o Brasil, em 1808, os primeiros teatros começaram a surgir no Brasil. Aí não era mais ao ar livre, né? Teatros fechados, companhias teatrais e por aí vai. Raciocinando, estava pensando aqui, né? Antigamente, quando não tinha energia elétrica, não tinha nada disso, as pessoas costumavam sair, dormir mais cedo, né? Quando o sol se pôs, né? Quando o sol foi embora, quando anoiteceu, no caso, o sol saiu, aí o que aconteceu? Escurecia. Quando escurecia, você só tinha iluminação por lampião, por velas e por aí vai. Nunca iluminava muito bem. E a pessoa não tinha muito o que fazer. Não tinha televisão, não tinha rádio. Nessa época não tinha eletricidade, não tinha nada, né? E as pessoas faziam o quê? Dormiam mais cedo. E as pessoas dormiam em dois turnos, pra quem não sabe. Dormia ali das 7:30, 8 horas, hora que escurecia, já ia dormir. Escurecia, afinal de contas, né? E aí depois acordava ali pela meia-noite, né? Levantava, comia alguma coisa, fazia uns afazeres. Os pintores pintavam, os escritores escreviam, por aí vai, alguém arrumava uma função. E depois ali pelas 2:30, 3 horas, voltava a dormir de novo até o dia raiar. As pessoas dormiam em dois turnos antigamente. Só depois, com a chegada da eletricidade, né? Com as lâmpadas, né? Do pouco mais de tecnologia, aí então as pessoas começaram a dormir um pouco mais tarde, né? E aí ficava num turno só, como a gente tem hoje. A gente vai dormir 10:30, 11 horas, meia-noite, né? Tem gente que dorme mais cedo, claro, mas normalmente é depois das 10 horas da noite a gente vai dormir e acorda cedo, né? Às vezes 6 horas, às vezes 7, às vezes às 4, como eu. Então você acorda cedo e dorme mais tarde. É assim que funciona o mundo hoje em dia, mas antigamente a gente dormia em dois turnos. Você sabia dessa, galinho? Não sabia? Pois é, vivendo e aprendendo, né? Partiu pro intervalo e a gente volta com mais músicas. Você está na Continental comigo, Kleber Massaneiro. Bom dia.
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0: 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Olha que blocão, mais um deles, né? Penúltimo bloco da manhã de hoje, onde a gente trouxe pra você curtir o Daniel, A Culpa é Sua. Teve também Zezé de Camargo e Luciano e Milionário José Rico e mais um bloco muito bacana da nossa manhã. Hoje também é o Dia Mundial da Fotografia. Eu gosto de comentar o que a gente comemora cada dia para saber o que a gente pode fazer durante o dia. Hoje é o Dia Mundial da Fotografia, que é uma das invenções mais extraordinárias da história da humanidade, que revolucionou a sociedade a partir de meados do século XIX, assim como a cultura, a economia, a arte, etc. Né? Normalmente, durante o dia de hoje, acontecem palestras, workshops e muitas atividades relacionadas à fotografia, que é uma arte, a fotografia. A fotografia pode ser utilizada para informar, recordar como uma expressão artística e por aí vai também. É uma arte porque se você fizer um curso de fotografia, você vai ver que tem muitas coisas interessantes que a gente pode fazer para a fotografia ficar melhor, até mesmo com uma câmera simples, né? É uma questão do quadro que você vai... Não tô falando da moldura, né? Tô falando da posição, do que você vai colocar em cada canto, né? Da centralização da imagem, da iluminação. Tudo isso são importantes fatores para fazer uma fotografia ficar muito mais bonita e melhor. Mas a escolha desse dia de hoje, 19 de agosto, pro Dia da Fotografia, é uma homenagem à invenção do daguerreótipo, que é o antecedor das câmeras fotográficas. Foi em 19 de agosto de 1839 que a Academia Francesa de Ciências anunciava mundialmente a nova invenção, o daguerreótipo, que depois passou a ser uma máquina fotográfica. Hoje em dia, tudo na base do celular, né? Tire muitas fotos, poste muitas fotos hoje, porque hoje é o Dia da Fotografia. Para todos um bom dia. Eu vou agora para o intervalo, já eu também vou falar sobre o Dia do Ciclista e já vamos encerrar o programa daqui a pouco, porque agora tem um intervalo e mais um bloco cheio de boa música.
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0: 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Bom dia!
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0: com essa música de Ataíde Alexandre recomeçar, a gente fecha a programação do O de Casa de hoje. Participação do grupo Sem Compromisso. Compromisso nenhum. Teve Christian Ralph e Chitãozinho Chororó também fechando a programação de hoje. Bom, meus amigos, hoje também é o dia do ciclista. Quero aproveitar para parabenizar todos os ciclistas. Hoje é o Dia Nacional do Ciclista no Brasil. Eu sou ciclista, eu pedalo. Não pedalo muito ultimamente, vou até no mercado e volto, mas pedalo. Né? E hoje é o dia do ciclista em homenagem na memória de Pedro Davidson, que é um ciclista que foi morto em 2006 em Brasília e serve para promover a segurança do trânsito e também o uso da bicicleta. É uma homenagem a Pedro Davidson, que foi atropelado por um motorista embriagado aos 25 anos, no dia 19 de agosto, em 2006. É uma data de reflexão que pede mais respeito aos motoristas e também políticas públicas de proteção aos ciclistas e conscientização também nesse dia de hoje, porque mostra a bicicleta como veículo legítimo previsto no Código Brasileiro de Trânsito. É muito importante a gente lembrar também do ciclista para que ele use a ciclofaixa ou a ciclovia. Eu canso de ver na cidade onde eu moro, tem muita ciclofaixa. O que é ciclofaixa? É uma faixa que fica lateral da estrada, né, demarcada com tinta geralmente vermelha e branca, né, demarcada onde o ciclista anda naquele trechinho ali daquele lado. A estrada fica para os carros, ciclofaixa para a bicicleta e as calçadas para os pedestres, certo? E tem muito ciclista que fica andando do outro lado da rua, onde não tem a ciclofaixa. Aí fica perigoso para ele, para os carros terem que desviar. Já aconteceu de eu ver ter a bicicleta, o retrovisor do carro bater na bicicleta por uma questão que ele estava fora da ciclofaixa. Sim, ele estava do outro lado da rua, tem a ciclofaixa. Então vamos manter a consciência e utilize a ciclofaixa, que é o lugar ideal para você andar com a bicicleta com segurança para você e para todas as outras pessoas também, né? Então hoje, meus amigos, é o Dia Nacional do Ciclista aqui no Brasil. Uma data muito importante, que ela incentiva o transporte limpo, barato, sustentável, divulga os benefícios de pedalar para o corpo e para a mente e lembra que ciclistas e motoristas devem dividir o espaço com segurança. Se você quiser as dicas de segurança mais tarde, talvez eu traga para você aí dicas de segurança para pedalar na cidade, tá bom? Então, mas por enquanto, eu só quero dizer a você um bom dia para todos. Estou encerrando por aqui agora, vou de casa, já tô até um pouquinho atrasado. 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Muito obrigado a todos. Um bom dia. Vou tomar agora meu cafezinho gostoso, comer um pãozinho e daqui a pouquinho, 8 horas, eu tô de volta aqui na Continental. Bom dia, vou de casa. Volta amanhã, 5 horas da manhã.
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1: Olá, está na hora do Acaerte Notícias. Acompanhe agora as principais informações que movimentam Santa Catarina. Confira os destaques desta edição.
2: Empresários catarinenses reúnem demandas no documento Voz Única 2026, entregue a presidenciáveis. Ideia foi incluir prioridades do Estado nos planos de governo dos candidatos.
3: A tarifa de energia elétrica da Celesc terá aumento médio de 10,82% a partir do dia 22 de agosto.
4: Alta dos fertilizantes aumenta custos para os produtores e pode pressionar os preços dos alimentos no Brasil.
5: Vereadores e servidores das câmaras municipais de Santa Catarina participam de encontro estadual. Parlamentares entregam lista de prioridades para candidatos ao governo do estado nesta quarta-feira.
6: Sol e calor no oeste e norte. Mas a instabilidade traz chuva para o sul de Santa Catarina nessa quarta-feira.
1: O eleitor catarinense já pode usar o aplicativo Pardal para denunciar irregularidades na propaganda. A ferramenta permite enviar fotos, vídeos e áudios à Justiça Eleitoral. A força do rádio unindo todas as regiões de Santa Catarina. A conta de energia elétrica vai ficar mais cara em Santa Catarina a partir desta semana. A ANEEL autorizou aumento médio de 10,82% na tarifa da Celesc. O presidente da companhia explica os critérios usados na revisão e o impacto para os consumidores. A reportagem é de Vanessa Carini.
3: A tarifa de energia elétrica da Celesc terá aumento médio de 10,82% a partir do dia 22 de agosto. Para 99,5% dos consumidores, entre residências e pequenos negócios, o reajuste será de 9,26%. O presidente da Celesc, Edson Moritz, explica como a revisão tarifária foi calculada e os impactos para os consumidores.
7: Bom, o importante dizer e explicar, eu acho que as famílias catarinenses, é que a Celesc, ela de fato, para poder dar sustentação, ter novos equipamentos, novas subestações, novas redes, ela precisa investir muito. E de 5 em 5 anos, a ANEEL, que é a agência reguladora, ela na verdade verifica quanto a gente investiu nesse período de 5 anos, e depois ela verifica então também, consequentemente, se a tarifa está correspondendo ao investimento. Então a gente chama de retorno de investimento. Então, o que está acontecendo agora é uma revisão de 5 anos, em que a nossa tarifa é calculada com todos os investimentos que foram feitos no período e, portanto, então ela vai para a tarifa. E o valor que foi dado, o cálculo que é feito pela ANEEL, como tu falasse, né, 99,5% para as residências, não será de 10,82, será menor, será na ordem aí de 9,26%. Mas também é importante mostrar que para as indústrias, que representam 0,5% do total, o aumento será de 14%. Então, repito, é uma revisão tarifária, não diz respeito a uma correção monetária da moeda, da inflação.
1: E no cenário eleitoral, o eleitor catarinense já pode usar o aplicativo Pardal da Justiça Eleitoral para denunciar irregularidades na propaganda eleitoral. Carol Denardi explica como funciona a ferramenta. Já está disponível o aplicativo Pardal, ferramenta gratuita do Tribunal Superior Eleitoral, que permite denunciar irregularidades da propaganda. Para facilitar a análise da denúncia, a orientação é reunir o máximo de provas possível. Como detalha, a coordenadora de orientação e gestão processual do Tribunal Regional Eleitoral de Santa Catarina, Aline Paola de Gouveia de Godói.
8: Por exemplo, às vezes acontece de a pessoa fazer a denúncia assim, ah, tem um carro de som passando aqui na minha rua, e manda uma foto. A gente não tem como averiguar se aquele carro de som, por exemplo, está veiculando uma campanha eleitoral ou se está fazendo a propaganda do carro do ovo, né? Então, por exemplo, se se trata de uma campanha em som, a pessoa tem que mandar um áudio ou um vídeo junto com fotos e tal. Então, quanto mais provas, mais evidências a pessoa tiver, mais fácil vai ser essa análise pela Justiça Eleitoral.
1: Aline de Godói cita as denúncias mais frequentes e enfatiza ainda que nem toda situação denunciada configura uma irregularidade.
8: Uma das mais comuns é bandeiras, de bandeiras colocadas tanto de forma regular quanto irregular, também denúncia de internet, a falta dos critérios ali de impulsionamento, por exemplo. A distribuição de santinhos em local proibido,
1: E ainda no cenário político, vereadores e servidores de câmaras municipais de todo o estado estão reunidos em Florianópolis. O repórter Cadu Reis traz mais informações.
9: Olá, Marilis. Um abraço a você e aos ouvintes. O Seminário Estadual oferece uma série de palestras, painéis e debates para capacitação e atualização dos agentes públicos de todas as regiões catarinenses. Ao longo do encontro, são discutidos temas como processo legislativo, políticas públicas, inovação na gestão pública e os desafios enfrentados pelos legislativos municipais. Nesta quarta-feira, durante o seminário, a UVESC entrega o relatório Voz do Vereador para candidatos ao governo do estado. A presidente da entidade, Marcilei Vignatti, detalha.
10: Fizemos uma pesquisa com cada vereador catarinense que pôde responder aquilo que é prioridade no município onde ele mora, prioridade para a região e também o tema que mais lhe incomoda. E isso resultou num grande documento. Aqui no evento, nós criamos um momento para entrega aos candidatos a governador. Convidamos 4 candidatos que, pela legislação eleitoral, nós somos obrigados a convidar porque eles têm bancada a nível federal. Vamos, além de entregar aos candidatos, também possibilitar que eles respondam questões em relação ao que eles já planejam como plano de governo.
9: O relatório Voz do Vereador também será entregue pela UVESC aos candidatos catarinenses ao Senado, Câmara dos Deputados e Assembleia Legislativa ao longo do período eleitoral, além dos presidenciáveis que passarem por Santa Catarina até as eleições.
11: Minuto do Eleitor, Acaerte.
9: Olá, eleitor catarinense. O prazo para solicitação do voto em trânsito para as eleições 2026 termina nesta semana. Os pedidos podem ser feitos pelo sistema de autoatendimento da Justiça Eleitoral na internet até quinta-feira, dia 20 de agosto. A possibilidade é oferecida aos eleitores com título regular que estiverem em viagem dentro do Brasil na data do pleito. Se a transferência temporária ocorrer dentro do mesmo estado do domicílio eleitoral, o cidadão poderá votar para todos os cargos. Caso seja para outro estado, só é possível votar para a presidência da República. O voto em trânsito pode ser feito em qualquer capital ou município com mais de 100 mil eleitores, inclusive em cidades diferentes no primeiro e segundo turno. Faça sua solicitação por meio do site tse.jus.br. Até o próximo Minuto do Eleitor.
1: Daqui a pouco, em economia, a gente explica por que o Brasil está importando menos fertilizantes e pagando mais caro pelo produto. E qual pode ser o impacto disso na próxima safra e no preço dos alimentos.
11: Fetran Sesc apresenta Minuto do Transporte.
12: A Fetran Sesc avalia com preocupação o encaminhamento pelo presidente do Senado, Davi Alcolumbre, da PEC que prevê o fim da escala 6x1 à Comissão de Constituição e Justiça. A entidade defende que a mudança seja discutida com responsabilidade e base técnica, considerando efeitos sobre empregos, custo e abastecimento. Por isso, entende que a votação deveria ocorrer após as eleições. No transporte rodoviário de cargas, reduzir a jornada sem ganho de produtividade pode elevar os custos. Simulações do setor apontam aumento de cerca de 10% no custo por hora do motorista e de aproximadamente 18% na folha de pagamento, com possível impacto no valor do frete e nos preços ao consumidor. A Fetran Sesc também defende a negociação coletiva para conciliar empresas e trabalhadores, respeitando as características de cada atividade.
9: Minuto Fecomércio Santa Catarina.
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1: 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O Brasil está importando menos fertilizantes e pagando mais caro pelo produto. A preocupação é que isso afete a próxima safra e, mais adiante, pressione o preço dos alimentos. O repórter Marco Aurélio Gomes traz mais detalhes pra gente.
14: Então, Amarilis, entre janeiro e julho, o Brasil importou 22 milhões e 400 mil toneladas de fertilizantes, uma queda de 7,4% em relação ao mesmo período do ano passado. Só que mesmo comprando menos, o país gastou 8 bilhões e 800 milhões de dólares, alta de 7,3% nas despesas. O preço médio da tonelada importada subiu 26% em junho, acima do registrado um ano atrás. E a produção nacional de fertilizantes caiu 17% nos 5 primeiros meses do ano. E isso pode virar um problema no campo. Com o fertilizante mais caro, o agricultor pode reduzir o uso do produto ou adiar as compras, e isso pode diminuir a produtividade das lavouras. O Brasil depende bastante do mercado internacional. Mais de 80% dos fertilizantes utilizados no país vem do exterior. O impacto nos alimentos não acontece imediatamente. Primeiro, aumenta o custo para o produtor. Depois, uma possível redução no uso de fertilizantes pode afetar a produtividade e só então pressionar os preços dos alimentos. Por isso, o maior risco está na próxima safra.
11: Direto de Brasília.
1: Rita, os principais candidatos à presidência da República receberam, aí em Brasília, uma série de demandas apresentadas por empresários catarinenses. A ideia é colocar as prioridades de Santa Catarina nos planos de governo, é isso?
2: Olá, Amarilis e ouvintes. Exatamente, Amarilis. A Federação das Associações Empresariais de Santa Catarina, a FACISC, realizou nesta terça-feira uma agenda com candidatos à presidência da República para apresentar o documento Voz Única 2026. A entrega foi feita durante o evento Encontro com Presidenciáveis, Diálogo pelo Futuro do Brasil, promovido pela União Nacional de Entidades do Comércio e Serviços. A iniciativa reúne as principais demandas do setor empresarial catarinense e busca abrir um canal de diálogo com os candidatos que disputam o Palácio do Planalto. Para nosso ouvinte ter uma ideia, foram consolidadas mais de 1.200 demandas. Desse levantamento, foram definidas 72 prioridades para Santa Catarina, organizadas em diferentes áreas estratégicas, como explica o presidente da FACISC, Elson Otto.
15: As prioridades, como nas edições anteriores, é a infraestrutura. Nós precisamos de uma infraestrutura rodoviária, portuária, infraestrutura elétrica, precisamos da infraestrutura em telecomunicação e, acima de tudo, habitação.
2: Amarilis, a intenção da FACISC é que essas pautas sejam consideradas pelos candidatos na elaboração de seus planos de governo.
11: Visão do tempo.
1: Dani, quem aproveitou o calor do começo da semana fez bem, porque aquela frente fria que você alertou na segunda-feira realmente vem aí, né?
6: Exatamente, Amarilis. Quinta-feira o tempo já começa a mudar. A partir de sexta, a massa de ar frio e seco derruba de vez as temperaturas no estado, trazendo frio para o fim de semana. Mas antes do casaco, vamos ver como fica hoje. Nessa quarta-feira, o sol aparece com variações de nuvens em Santa Catarina. Pela manhã, há chance de chuva isolada na divisa com o Rio Grande do Sul e aumentam as nuvens no litoral. Nas demais áreas, segue o predomínio do sol. A partir da tarde, aumenta a nebulosidade e há condições para pancadas isoladas de chuva com trovoadas no litoral sul, Planalto Sul, Meio Oeste e parte da Grande Florianópolis, sem descartar o risco de temporais pontuais. O calor segue no oeste e norte, com máximas próximas dos 30 graus em Pinhalzinho e Xanxerê, 28 em Chapecó e Canoinhas e 26 em Curitibanos e Jaraguá do Sul, enquanto no litoral e serra não passam dos 24, devido a maior nebulosidade. Na quinta-feira, o avanço de uma frente fria muda o tempo no estado, trazendo chuva no oeste durante a manhã e, a partir da tarde, avançando até o litoral, com menor chance de chuva no norte catarinense. As mínimas ficam entre 14 e 20 graus e as máximas na quinta ficam abaixo dos 20 graus no oeste catarinense e acima no restante do estado, podendo chegar aos 28 graus no litoral sul e Planalto Norte. E na sexta, a chegada de uma massa de ar frio derruba as temperaturas e limpa o tempo. Aproveite o sol e o calor enquanto duram. Fique atento às pancadas da tarde e tenha uma excelente quarta-feira.
1: O AKR Notícias fica por aqui. Obrigado pela companhia. Continue na sintonia do seu rádio. E amanhã eu volto com mais informações. Um abraço e até lá.

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0: 7:26. Bom dia. Está no ar mais uma edição do Continental News. Hoje, dia 19 de agosto de 2026. Hoje, quarta-feira, dia do fotógrafo, dia nacional. Aliás, dia do nascimento de Joaquim Nabuco, em 1849. E também dia nacional da fotografia. 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Você vai acompanhar na edição de hoje. Ministério da Fazenda suspende 14 sites de apostas por irregularidades. Candidatos à presidência participam de debates, sabatinas e gravações. Israel e Estados Unidos criam um grupo para desmilitarizar Hamas, diz Netanyahu. E DPU cria setor específico para tratar de questões eleitorais. Tudo isso e muito mais agora aqui na nossa programação. Continental, a rádio de todas as gerações. Um bom dia para você.
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0: Ministério da Fazenda suspende 14 sites de aposta por irregularidades. Gésio Passos com os detalhes.
2: O Ministério da Fazenda suspendeu nesta terça-feira 14 sites de apostas online, as chamadas bets, por descumprirem as normas previstas para operação no Brasil. Os sites são PixBet, GanheiBet, Bet da Sorte 01, Sport VIP, EnergiaBet, MMA, BetVip, Pap Games, Mega Aposta, Kbet, Multibet, RicoBet e BRXBet. As medidas foram determinadas pela Secretaria de Prêmios e Apostas e impedem as bets de receberem novas jogadas de apostadores. A maioria das irregularidades é relacionada à ausência de informações obrigatórias para fiscalização pelo governo. Apesar da suspensão, os sites devem continuar acessíveis para que os usuários retirem os valores disponíveis nas contas. O Ministério da Fazenda ainda determina o cancelamento de apostas em andamento e a devolução imediata dos valores apostados. Os sites deverão informar a suspensão nas próprias páginas. O descumprimento da decisão pode resultar em multa diária de R$200 mil. As empresas podem regularizar as pendências e apresentar os documentos exigidos pela legislação, mas a retomada das operações dependerá da comprovação do cumprimento das exigências estabelecidas pelo Ministério da Fazenda. Procuradas pela Agência Brasil, as empresas citadas não se pronunciaram. O espaço segue aberto para manifestação. Com informações da Agência Brasil, da Rádio Nacional em Brasília, Gésio Passos.
0: Falando um pouquinho sobre política, candidatos à presidência participam de debates, sabatinas e gravações. Os detalhes com Daniela Longuinho.
3: Nesta terça-feira, o dia de campanha dos candidatos à presidência da República foi marcado por debates, sabatinas e gravação de material de campanha. Clariana Barão, do Democracia Cristã, realizou gravação na Avenida Paulista e em outros pontos de São Paulo. A candidata retorna para Várzea Grande, em Mato Grosso, onde mora, e permanecerá até 29 de agosto. Augusto Cury, do Avante, participou do evento Encontro com Presidenciáveis em Brasília, promovido pela UNEX, União Nacional de Entidades do Comércio e Serviços. Durante sua fala, defendeu mandato de 8 anos para ministros do Supremo Tribunal Federal.
4: Então, em relação ao STF, que eu tenho respeito, eu chamaria para um pacto nacional. O STF deveria ter o fim da vitaliciedade. Não mais um ministro, por exemplo, com 40 anos de idade, aí fica mais 34 anos, mas 8 anos de mandato e depois ir embora para não mais voltar.
3: Augusto Cury também participou de 2 sabatinas em São Paulo, realizadas pelo SBT e SBT News. Renan Santos, do Missão, também compareceu ao evento da UNEX, respondendo a perguntas individuais e com tempo de fala para apresentar propostas. O candidato ao Planalto fez críticas ao projeto que prevê o fim da escala 6x1, defendeu a adoção do trabalho por horas e a redução dos encargos sobre contratações. Destaque também para duras críticas às apostas esportivas.
5: que sejamos sinceros, BET mais crédito consignado está gerando uma rotatividade absurda, uma perda de produtividade absurda, as empresas não conseguem investir na formação da sua própria mão de obra. Isso é doentio, é uma droga pior do que o crack, pior do que a cocaína. As pessoas acham que aquilo é uma espécie de um complemento de renda, porque algum, aí eu tenho que falar, né, algum influenciador aparece no Instagram, olha, você vai ficar rico fazendo isso.
3: Em entrevista ao canal Farol do Brasil, Edmilson Costa, do PCB, apresentou propostas na área de economia, incluindo reestatização de empresas públicas e a criação de um banco do trabalhador.
6: Primeiro, a nacionalização e controle público de todo o sistema financeiro brasileiro, porque o sistema financeiro brasileiro vive da especulação financeira e da cobrança de altos juros para a população brasileira, e criar o Banco dos Trabalhadores, que vai ter a tarefa de gerir os fundos patrimoniais e os fundos financeiros.
3: Pelo segundo dia em Belo Horizonte, Flávio Bolsonaro, do PL, discursou a apoiadores em defesa de pautas da área da segurança pública, como a redução da maioridade penal, ampliação da pena para roubo de celular, e se disse alvo de ameaças por defender a classificação de milícias como terroristas.
7: Desde que eu falei que eu vou classificar PCC, Comando Vermelho, milícias, como terroristas, eu já recebi mais de 1.800 ameaças de morte. Eu tenho que estar aqui com você vestindo colete à prova de bala. Tive que reforçar minha segurança. Eu só consigo andar na rua se a polícia me ajudar.
3: Ronaldo Caiado, do PSD, e Romeu Zema, do Novo, também estiveram no encontro promovido pela União Nacional de Entidades de Comércio e Serviços em Brasília. Pela manhã em São Paulo, Ronaldo Caiado apresentou propostas para a área da saúde, como a criação de um painel de eficiência do SUS, redução do tempo de espera na fila, com prioridade para pacientes mais graves, políticas voltadas aos idosos, crianças, mulheres e indígenas. Também em São Paulo, Romeu Zema esteve com mulheres que tiveram familiares afetados por jogos de apostas e prometeu, se eleito, acabar com as bets. Pablo Marçal, do PRTB, concedeu entrevistas, participou de Sabatina Online no SBT News e de podcasts. Rui Costa Pimenta, do PCO, participou de programa na Rádio Causa Operária e concedeu entrevista ao canal do Galo Preto, ambos no YouTube. Hertz Dias, do PSTU, gravou vídeos para redes sociais. Wilson Grassi, do Democrata, participou de entrevista ao podcast Ibra Talks. Luiz Inácio Lula da Silva, do PT, e Samara Martins, do UP, não tiveram compromissos de campanha nesta terça-feira. Com produção de Marcela Nogueira, da Rádio Nacional em Brasília, Daniela Longuinho.
0: Bom dia para você, 7 horas e 34 minutos, 26 minutos faltando para as 8 horas da manhã. Seguimos com mais informações, falando agora sobre Israel e Estados Unidos que criam um grupo para desmilitarizar o Hamas, segundo Netanyahu. Os detalhes com o Antônio Trindade.
8: Após reunião com o enviado especial dos Estados Unidos, Jared Kushner, genro do presidente Donald Trump, o primeiro-ministro de Israel, Benjamin Netanyahu, disse que os dois países decidiram criar grupos de trabalho para supostamente discutir a desmilitarização do Hamas e também investimentos na infraestrutura da Faixa de Gaza, devastada por tropas israelenses nos últimos anos. Também participaram do encontro representantes do Conselho da Paz, liderado pelos Estados Unidos. O comunicado oficial não cita a presença de autoridades palestinas nas discussões. O discurso em busca de solução para Gaza contrasta com as intenções públicas do ministro da Segurança Nacional de Israel, Ben-Gvir. No último domingo, ele defendeu não apenas a continuidade dos ataques à Faixa de Gaza, mas que os militares assassinassem de 30 a 40 palestinos por noite. Desde outubro de 2023, os ataques israelenses já mataram 73 mil palestinos, quase 30% deles mulheres e crianças. O impasse persistente em torno da liberação do Estreito de Hormuz voltou a impactar o preço do petróleo no mercado mundial nesta terça-feira. Ontem venceu sem solução o prazo de 60 dias para que Estados Unidos e Irã chegassem a um acordo. Diante da perspectiva de continuidade do conflito, o preço do barril de petróleo do tipo Brent voltou a subir, ficando acima dos $90. E na Indonésia, o número de mortos por causa do terremoto de sexta-feira subiu para 70. As equipes de resgate seguem com as buscas nas áreas mais afetadas. Até o momento, aproximadamente 8 mil kits com comida foram distribuídos aos desabrigados. Com informações da agência Reuters, da TV Brasil em Brasília, Antônio Trindade.
0: DPU cria setor específico para tratar de questões eleitorais. Os detalhes com Sama Elgauri.
9: A Defensoria Pública da União, a DPU, criou neste ano um setor específico para questões eleitorais. O Núcleo Estratégico de Interiorização Eleitoral, o NEIE, presta orientação jurídica e assistência a pessoas em situação de vulnerabilidade em todo o país. O serviço é gratuito e, segundo a DPU, o objetivo é assegurar que esse público possa exercer plenamente sua cidadania. O defensor público federal, Vinícius Diniz Monteiro de Barros, explica quem pode ser atendido pelo núcleo.
10: A Defensoria Pública defende pessoas que integram famílias cuja renda bruta não é superior a 3 salários mínimos. Mas esse conceito de necessidade ou de vulnerabilidade e insuficiência também se estende a razões jurídicas. Pessoas que têm dificuldade de acesso à justiça, por exemplo, pessoas em situação de rua, comunidades tradicionais, povos indígenas isolados, quilombolas, mulheres em situação de violência de gênero, violência política de gênero e assim por diante.
9: Dentro dos prazos da justiça eleitoral, o núcleo atende a diversos casos, como detalha o defensor.
10: Regularização do domicílio eleitoral, a indicação da zona eleitoral correta de votação, bem como da sessão eleitoral de votação. E se os eleitores ou eleitoras são também candidatos e candidatas, prestamos assistência integral no plano do processo eleitoral jurisdicional. O registro de candidaturas, a defesa em ações típicas eleitorais, como a ação de investigação judicial eleitoral, a ação de impugnação de mandato eletivo, a defesa nos crimes eleitorais em que as pessoas porventura se envolvam.
9: O núcleo pode ajudar o eleitor, por exemplo, a pedir voto em trânsito, caso ele não tenha conseguido fazer a solicitação no cartório eleitoral.
10: Pode solicitar voto em trânsito os eleitores que estejam com a inscrição eleitoral regular, essa que teria que ter sido regularizada até 6 de maio, estejam fora do município onde votam e façam o pedido até o dia 20 de agosto. Lembrando que o voto em trânsito ele está disponível apenas em municípios com mais de 100 mil eleitores.
9: 4 equipes eleitorais foram criadas na DPU, chamadas de ofícios. Um deles é para a violência política contra mulheres.
10: Um desses 4 ofícios que nós criamos em Brasília se volta exatamente a atender a candidata e a eleitora que se sintam violentadas na sua liberdade de voto. Esse tipo de manifestação de internet preconceituosa, ou mesmo propagandas ofensivas eleitorais, ou mesmo propagandas irregulares, como propagandas em locais proibidos, ou no setor público, quando também não é possível, ou propagandas mediante outdoor, que também são vedadas pela legislação eleitoral. Em todas essas situações, a defensoria está de portas abertas para orientar o eleitor e o candidato.
9: Denúncias sobre violência política contra mulheres podem ser registradas no formulário politicadegênero.dpu.def.br. Já para pedir o atendimento no núcleo, mande e-mail para eleitoral@dpu.def.br, descrevendo a situação. A Defensoria Pública da União está presente nas 27 capitais do país, onde é possível ser atendido presencialmente. Para saber de sedes em outros municípios, digite dpu.def.br/contatos-dpu/NEIE. Da Rádio Nacional em Brasília, Osama Elgauri.
0: 20 minutos faltando para as 8 horas da manhã. Falamos agora sobre teste do bafômetro, que passa a detectar outras drogas além de álcool. Os detalhes com Gabriel Brum.
11: Novas regras da Lei Seca regulamentam o teste para a presença de drogas em motoristas. O texto foi aprovado pelo CONTRAN, o Conselho Nacional de Trânsito, nesta segunda-feira, e ainda prevê o reteste do bafômetro para evitar falsos positivos. A partir de agora, a resolução passa a prever equipamentos para identificar outras substâncias além do álcool que possam alterar a capacidade do motorista, como drogas ilícitas ou medicamentos. O equipamento deve indicar qual a substância, mas não a quantidade. Ele deve ser certificado pelo Sistema Brasileiro de Avaliação da Conformidade, reconhecido pelo Inmetro. O texto não determina um aparelho específico ou que a simples detecção de vestígios seja suficiente para caracterizar a infração. Sinais de alteração da capacidade psicomotora também devem ser observados pelos fiscais. No caso do reteste para a presença de resíduos de álcool, como aqueles deixados por bombons de licor ou enxaguante bucal, é preciso mais um teste antes de uma conclusão final. O objetivo é identificar fatores que possam interferir no resultado e exigir um segundo exame. De acordo com o Ministério dos Transportes, a resolução não cria novas infrações. Em caso de recusa do teste, as consequências para o motorista são as previstas no Código de Trânsito Brasileiro: infração gravíssima, com multa, suspensão da carteira por 12 meses e retenção do veículo. Da Rádio Nacional em Brasília, Gabriel Brum.
0: 18 minutos faltando para as 8 horas da manhã. Presidente da Coreia do Sul defende autonomia militar. Gabriel Correia com os detalhes.
12: O presidente da Coreia do Sul afirmou nesta terça-feira que o país tem capacidade de se proteger militarmente por conta própria de ameaças externas. As declarações foram feitas logo após o presidente dos Estados Unidos anunciar que vai reduzir a colaboração militar com a Coreia do Sul e de elogiar o ditador da Coreia do Norte. A Coreia do Sul é atualmente a quinta maior potência militar do mundo. O presidente sul-coreano Lee Jae-myung disse que mantém uma aliança sólida com os Estados Unidos, pediu o fim de disputas políticas e defendeu acelerar projetos militares como o desenvolvimento de submarinos com propulsão nuclear. A fala acontece um dia após Donald Trump afirmar que o país asiático tem sido protegido pelos Estados Unidos há muitos anos e que durante seu primeiro mandato ele negociou para que a Coreia do Sul pagasse cerca de 3 bilhões de dólares por ano pela proteção. Hoje são cerca de 39 mil soldados norte-americanos na Coreia do Sul, país que, segundo Trump, tem resistido em oferecer ajuda para as operações dos Estados Unidos no combate ao Irã. Nessa segunda-feira, Trump foi questionado também sobre o ditador da Coreia do Norte, Kim Jong-un, sobre quem respondeu tratar com grande respeito e com entendimento mútuo. No último domingo, Trump havia escrito em uma rede social que mandou reduzir os exercícios militares realizados em conjunto com a Coreia do Sul. A justificativa seria os altos custos e que os exercícios enviariam um sinal inadequado e hostil à Coreia do Norte, país que, segundo Trump, tem se mostrado inofensivo e respeitoso. Da Rádio Nacional em São Luís, Gabriel Correa.
0: Falamos agora sobre a ANEEL, que anuncia aumento de 10,82% na conta de energia aqui no estado. Vanessa Carini com os detalhes.
13: A tarifa de energia elétrica da Celesc terá aumento médio de 10,82% a partir do dia 22 de agosto. Para 99,5% dos consumidores, entre residências e pequenos negócios, o reajuste será de 9,26%. O presidente da Celesc, Edson Moritz, explica como a revisão tarifária foi calculada e os impactos para os consumidores.
14: Bom, o importante dizer e explicar, eu acho que as famílias catarinenses, é que a Celesc, ela de fato, para poder dar sustentação, ter novos equipamentos, novas subestações, novas redes, ela precisa investir muito. E de 5 em 5 anos, a ANEEL, que é a agência reguladora, ela na verdade verifica quanto a gente investiu nesse período de 5 anos e depois ela verifica então também, consequentemente, se a tarifa está correspondendo ao investimento. Então a gente chama de retorno de investimento. Então, o que está acontecendo agora é uma revisão de 5 anos, em que a nossa tarifa é calculada com todos os investimentos que foram feitos no período e, portanto, então ela vai para a tarifa. E o valor que foi dado, o cálculo que é feito pela ANEEL, um trabalho de bastante profundidade, em conjunto com a equipe da Celesc, está andando, então, 10,82%. Importante dizer que isso, como tu falasse, né, 99,5% para as residências, não será de 10%. 7,82%, será menor, será na ordem aí de 9,26%. Mas também é importante mostrar que para as indústrias, que representam 0,5% do total, o aumento será de 14%. No ponderado, fica esse valor. Então, repito, é uma revisão tarifária, não diz respeito a uma correção monetária da moeda, da inflação.
13: Dos valores pagos na conta de luz, segundo a Celesc, apenas 16% permanecem com a distribuidora. O restante é destinado à geração, transmissão, tributos e encargos previstos na legislação federal.
14: Nos últimos 4 anos, né, os investimentos que a Celesc fez não têm precedente na história, como se fosse uma prestação de contas. Elas vão passar de mais de 5 bilhões de reais. Então, esses 5 bilhões de reais estão sendo agora retornados com essa tarifa para poder cobrir esse investimento antecipado que é feito no modelo de energia Santa Catarina. A segunda questão que eu acho que vale a pena mostrar é que eu acho que cabe aos consumidores e os catarinenses é que, como a Celesc ela é o órgão arrecadador, ela que arrecada os 100%. Dessa tarifa que a gente cobra do consumidor, só fica com a distribuidora, que somos nós, Celesc, 16%. O resto é rateado em outros encargos. Tributo, geração, que é quem gera para a gente ter a energia, a transmissão, que sai da geradora até as nossas subestações para fazer a chamada distribuição, e, consequentemente, né, ainda tem os chamados outros encargos, que são os encargos federais.
13: De Florianópolis, para a Rede de Notícias Acaerte, Vanessa Carini.
0: Falamos agora sobre vereadores do estado que apresentam demandas municipais e regionais para candidatos ao governo do estado nesta quarta. Os detalhes com Cadu Reis.
15: A Federação das Câmaras de Vereadores de Santa Catarina promove o Seminário Estadual de Vereadores e Servidores de Câmaras Municipais até sexta-feira em Florianópolis. O evento oferta uma série de palestras, painéis e debates voltados à capacitação e atualização dos agentes públicos de todas as regiões catarinenses. Ao longo do encontro são discutidos temas como processo legislativo, políticas públicas, inovação na gestão pública e os desafios enfrentados pelos legislativos municipais. A presidente da UVESC, Marcilei Vignatti, projeta.
16: A UVESC se transformou numa grande escola para ajudar os vereadores no trabalho legislativo em cada município. Nesse evento especificamente, nós vamos ter 16 atividades de formação com temas que diz respeito ao dia a dia do nosso cotidiano, da produção de políticas públicas que acontecem nas câmaras de vereadores.
15: Nesta quarta-feira, a UVESC lança no seminário a terceira edição do Prêmio Boas Práticas. A presidente da entidade, Marcilei Vignatti, destaca os objetivos desta ação.
16: Nós estamos na terceira edição com critérios de alto nível para avaliar realmente e reconhecer aqueles vereadores ou aquelas câmaras de vereadores que estão produzindo política pública que podem ser também transformadas em case para ser aplicadas em outras câmaras de vereadores, premiando essas boas práticas.
15: A UVESC também entrega o relatório Voz do Vereador para candidatos ao governo do estado nesta quarta-feira durante o seminário. A presidente da entidade, Marcilei Vignatti, detalha.
16: Fizemos uma pesquisa com cada vereador catarinense que pôde responder 3 perguntas. Aquilo que é prioridade no município onde ele mora, prioridade para a região e também o tema que mais lhe incomoda. E isso resultou num grande documento, sistematizamos por regiões de Santa Catarina e posteriormente nós vamos ter, findado as eleições, também a criação do Observatório de Políticas Públicas baseado nesse documento. Aqui no evento da UVESC, nós criamos um momento para entrega aos candidatos a governador, convidamos 4 candidatos que pela legislação eleitoral nós somos obrigados a convidar porque eles têm bancada a nível federal. Vamos, além de entregar aos candidatos, também possibilitar que eles respondam questões sobre esse documento e em relação ao que eles já planejam como plano de governo.
15: O relatório Voz do Vereador também será entregue pela UVESC aos candidatos catarinenses ao Senado, Câmara dos Deputados e Assembleia Legislativa ao

0: o risco de temporais pontuais. O calor segue no oeste e norte, com máximas próximas dos 30 graus em Pinhalzinho e Xanxerê, 28 em Chapecó e Canoinhas e 26 em Curitibanos e Jaraguá do Sul, enquanto no litoral e serra não passam dos 24, devido à maior nebulosidade. Na quinta-feira, o avanço de uma frente fria muda o tempo no estado, trazendo chuva no oeste durante a manhã e, a partir da tarde, avançando até o litoral, com menor chance de chuva no norte catarinense. As mínimas ficam entre 14 e 20 graus e as máximas na quinta ficam abaixo dos 20 graus no oeste catarinense e acima no restante do estado, podendo chegar aos 28 graus no litoral sul e planalto norte. E na sexta, a chegada de uma massa de ar frio derruba as temperaturas e limpa o tempo. Aproveite o sol e o calor enquanto duram, fique atento às pancadas da tarde e tenha uma excelente quarta-feira. Com informações do tempo, meteorologista Daniele Lima, de Florianópolis, para a rede de notícias Acaert.
1: Nove minutos faltando para as 8 horas da manhã. Rápido intervalo, em breve indicadores.
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0: Muito bem, 5 minutos faltando para as 8 horas da manhã. Por questões técnicas, hoje, infelizmente, não iremos reproduzir os indicadores agropecuários. Trabalhamos com a força e parceria de bife e carne de qualidade inspecionada. Vem aí Kleber Massaneiro de O Manhã Continental. Eu volto hoje às 17 na programação do Balança Continental. Eu espero por você. Até mais. Tchau.
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Maçaneiro, sejam bem-vindos. Já está no ar a nossa programação da Manhã Continental depois do Luan. Tô começando um pouquinho mais cedo hoje, né? Um minutinho e meio mais cedo, mas o que é um minutinho e meio para um dia que tem 24 horas? Não é nada, minha cabrinha. Canta, galo! Pra acordar essa turma que tá dormindo ainda. Isso lá é hora de dormir. 2 para as 8, agora 1 para as 8 da madrugada. É hora de já estar trabalhando. Eu sei, você já deve estar chegando no trabalho, chegando no serviço. Você que tá no carro, você que tá na moto, você que tá no caminhão, tá no busão. Você que é motorista de aplicativo, tá aí junto com a gente. Tá em casa também tomando aquele cafezinho que, ó, tá uma delícia o cafezinho, hein? Tô aqui tomando meu cafezinho também. E vou tomar o meu cafezinho enquanto a gente já vai abrindo a programação de hoje. Quero falar de promoção, hein? 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Pra começar a programação de hoje, que tal pegar uma música da Ana Castela com a Sula Miranda? O nome da música é As Rédeas do Forçante. Olha elas cantando aí. 8 horas em ponto. Bom dia.

0: E aí, deixou ela?
1: Deixou?
2: Deixei, foi quieto.
1: Ah, pois é. 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O resultado é logo mais às 18h40 com o nosso querido Lua. É ou não é, minha cabrinha? Elas sabem de tudo. Partiu agora para o nosso intervalo e já volto com mais um blocão carregado de música, porque você está na Continental, a rádio de todas as gerações.
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2: Como dizia a canção, né? Bom dia! O sol já nasceu lá na fazendinha e tá na hora de você agora subir o som, porque

0: 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Esse foi Lucas Luco com Momozão. Essa música tem meio que uns 12, 13 anos pra mais, né, cabrinha? É, essa música já tem um tempinho, tá aí Lucas Luco com seu Momozão. 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
1: E aí, gente, boa, lá vamos nós de novo. Depois desse intervalinho, tá na hora de ouvir mais músicas. Seja pela nossa frequência, seja pelo site, seja pela Alexa. Você tem Alexa? É só pedir Alexa ouvir Continental FM. Que beleza! Vamos juntos, então. 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

0: Continental, a rádio de todas as gerações. Esse foi o Jorge Mateus com a medida certa. Qual é a medida certa hoje, Cabrinha? A medida certa é concorrer à pizza também, hein? Hoje é quarta-feira. Quarta-feira chegou. Chegou com tudo. E toda quarta-feira nós temos uma pizza gigante do Saquete. 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Para todos que estão aqui junto com a gente, um bom dia. Eu sou o Kleber Massaneiro, vou agora para o intervalo e a gente já vai voltar na sequência, trazendo aqui para você na Continental as 10 mais da Continental. Fique ligado, eu já volto daqui a pouco.
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2: Beneficiários do Bolsa Família começaram a receber os pagamentos referentes ao mês de agosto. Crédito é feito pela Caixa Econômica Federal diretamente no Caixa Tem. O valor mínimo é de R$600 e pode chegar até R$750.
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2: A Prefeitura de Paraíso, no extremo oeste do estado, abriu inscrições para um novo concurso público. Ao todo, o edital prevê vagas imediatas e cadastro de reserva para candidatos com diferentes níveis de escolaridade. Localizada na divisa com a Argentina, Paraíso ficou conhecida pela ponte internacional que liga Santa Catarina ao município argentino de São Pedro. Agora o município oferece oportunidades em áreas da saúde, educação, administração e serviços gerais.
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0: Essas são as 10 mais da Continental que a gente fecha com Sandy Júnior. Quando você passa, boa música, né? Bonita essa música, né, cabrinha? Também gosto, Sandy e Júnior. Quanto tempo que eu não ouvi uma da Sandy e do Júnior. Você conhece a Sandy Júnior? Você conhece o Júnior, o Sandy Júnior? Pois é, a gente olha pra cada um deles e chama de Sandy Júnior, né? Não tem como não fazer isso, né? Bom, fechamos aqui as 10 mais. Teve Henrique Castro, teve Gustavo Lima, teve também Simone e Simaria. Simaria tá de volta aí, gente. Já vai gravar agora em setembro o seu DVD. Teve Pericles, também com participação de Ana Castela, Wesley Safadão, Matheus e Cauã, Diego e Vitor Hugo, Zé Neto e Cristiano e também Thales e Thiago. Fechando 10 músicas direto aqui na sua Continental FM, a rádio de todas as gerações. Tem muita promoção rolando por aqui. 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Pra todos, um bom dia.
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11: Bom dia, bom dia. Já estamos de volta. 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

0: Continental, a rádio de todas as gerações. Esse foi Amado Batista com Gustavo Lima. Alucinação. E aí, gostou da música? Pô, né? Nossa manhã continental hoje tá com tudo e mais um pouquinho desse dia gostoso. Dia mais pra ensolarado, aquela temperatura agradável. Estamos num inverno super agradável. A gente viu também True, uma música de 1983. Espantou o balé. Essa música é muito legal, gente. True. Lembra do passado, né? Nos 80, essa coisa nada toda. Também tivemos Rafaela Santos e o Zezé de Camargo e Luciano lá no comecinho do bloco. Você está na Continental, a rádio de todas as gerações. Bom, eu sou o Kleber Massaneiro e continuo junto com você. A gente vai agora pro intervalo para voltar, porque amanhã Continental continua. Só estamos na metade do programa de hoje. Já, já, eu tô de volta.
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2: O presidente dos Estados Unidos, Donald Trump, publicou ontem uma imagem que apresenta o Estreito de Hormuz como o mais novo território americano. Com a publicação, Trump voltou a provocar o Irã e aumentou a tensão em torno de uma das rotas marítimas mais importantes do mundo. No entanto, a imagem não produz efeito jurídico e não transforma a região em território dos Estados Unidos. Além disso, o governo americano não anunciou nenhuma medida formal para anexar ou assumir a passagem. Portanto, o conteúdo divulgado representa uma provocação política em meio ao conflito com o Irã.
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2: Amigos e colegas de trabalho, fãs e admiradores prestaram homenagens à trajetória da atriz Laura Cardoso, que faleceu aos 98 anos em sua casa em São Paulo na manhã de ontem. A cantora e atriz Zezé Mota salientou que a arte brasileira dá adeus a uma de suas maiores damas. A atriz Lília Cabral relembrou o último encontro que teve com a atriz, enfatizando o impacto de seu legado na televisão
1: brasileira. 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

0: Continental, a rádio de todas as gerações. Tá eles aí, Atitude 67 com cerveja de garrafa. Quem não gosta, né? Eu só tô lembrando do leitinho gelado. A minha aqui não é de garrafa, não, gente. Aqui a minha não é de garrafa, não. A minha aqui é de latinha. Sou especialista em cervejinha. Você sabia que eu sou especialista? Sou. Se eu ouço o somzinho aqui, já sei que cerveja que é. Eu lembro do palhaço que fez isso esses dias atrás. Aí o cara chegou, ele virou de costa. Então vamos ver aqui. Vou abrir, você me diz cerveja que é. Aí o cara abriu ali, ó. Opa! Aí ele ouviu esse barulhinho e disse, já sei, é cerveja de lata. Não é de garrafa. Cerveja de garrafa com Atitude 67. Ao vivo. Tem aquela velha história, né? Se for beber, não dirija. Nunca esqueça disso. A gente ouviu ainda Stephanie Gabriele, Felipe Rodrigo, Fernando e Sorocaba lá no comecinho do bloco com a belíssima canção Anjo de Cabelos Longos. Uma das melhores músicas em minha humilde concepção. Uma das melhores de Fernando e Sorocaba. Você está na Rádio Continental FM com Kleber Massaneiro. 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Quero aproveitar para mandar um alô para todo mundo que tá ligado aqui na programação. Quero mandar um alô aqui para quem predilé a Vilani, tá aí junto com a gente. Dona Gessina da Luz mandou até aquele áudio bacana, bom dia. Família Bernardi de Chaxim, todo mundo participando da família ali, que bacana. Luiz Carlos Toffoli curtindo hoje. Cada dia ele curte a programação de um lugar diferente. Um dia pelo celular, outro dia ele ouve a programação pelo aplicativo, outro dia pela Alexa, hoje é lá pelaquela Smart TV, né? Luiz Carlos Toffoli, um abraço para você, meu queridon, el queridon. Quero mandar um alô para quem mais que está aqui junto comigo também. Vamos ver aqui mais. Alguém que não mandou o nome? Como assim não mandou o nome? Sempre manda o nome. Quando você mandar uma mensagem no WhatsApp, sempre manda o nome que eu quero mandar um alô para você. Sandra Giacomel de Coronel está aqui junto com a gente também. Quero mandar um abraço para Beth Forest, que está sempre participando. E hoje eu quero mandar um abraço lá pro litoral de Santa Catarina, lá para Balneário Pissarras, pertinho de onde eu estou aqui. Quero mandar um alô pro meu querido amigo Paulo Salovski, que está nos ouvindo pela internet, Paulo. Grande Paulo Salovski, sabe tudo de bicicleta e de scooter. Um abraço, Paulo. Um abraço, um tudo de bom pra você. É dali, cabrinha. Partiu pro intervalo e a gente já volta. 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
2: Vamos nós de novo nessa manhã, como sempre tem muita música para tocar. Espero que você esteja bem, esteja na sua casa, esteja curtindo também no seu trabalho, onde quer que você esteja, é aqui ó. 96.1. E você tá nos ouvindo onde? No site, na Alexa, pelo seu rádio, pelo carro. Eu sou o Kleber Massaneiro com você. A rádio de todas as gerações.

0: pra quê? 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

0: do Felipe Araújo. Poucas pessoas lembram, né? Felipe Araújo é irmão do Cristiano Araújo, né? O falecido Cristiano Araújo, né, Cabrinha? É irmãozinho dele, tá aí. Tá aí o Prodi, era o irmão mais novo, né? Agora já tá com uma certa idade aí, né? E Felipe Araújo, teve Murilo Huff também com Saudade Estranha, que eu gosto muito. Zé Neto e Cristiano e Edson Hudson lá no comecinho do bloco. A Continental é assim mesmo, gente. 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
2: Olá, bom dia, já estamos de volta aqui na Rádio de Todas as Gerações. Como é bom estar por aqui, como é bom saber que você está aqui junto com a gente, mais uma manhã pra conta, e a gente segue firmes e fortes por aqui. Em 96.1, você que nos ouve pela internet, você que nos ouve pela Alexa, onde quer que você esteja. Essa é a

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1: Pedro e Benício. Todo mundo tem uma lembrança boa, né?

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E a Continental simplesmente não para, não para. Estamos juntos, claro, nessa programação sensacional. O que acontece na balada fica onde? Fica na balada. Eta M e Thiago aqui na Continental. Gente, falta só mais uma horinha de programação, hein? Então, já estamos chegando aqui nas 11 horas da manhã. E o almoço, como é que tá aí, galinho? Ah, galinho, será que você vai pra panela hoje? Ixi, galinho, não se cuida não, não se cuida não. Sabe que hoje é o dia do fotógrafo, né? Também é o dia mundial da fotografia e hoje é o dia do fotógrafo. Todos nós somos um pouquinho de fotógrafos, né? A gente tem feito tantas fotos ultimamente, né? Utilizando inteligência artificial pra dar uma reguladinha.

0: foto, dá uma melhoradinha, às vezes a gente sai todo distorcido, não acontece? Não é verdade? Mas tá aí pra ajudar também, né? Hoje é o dia do fotógrafo, porque fotografia é uma arte feliz de quem é bom e sabe como fazer uma boa fotografia sem precisar de inteligência artificial e recursos externos. Pra você que é um bom fotógrafo, sabe cuidar do enquadramento da foto, da iluminação, tudo direitinho, porque tem que ser bom pra fazer, não é qualquer um não, hein? Parabéns para os fotógrafos no dia de hoje, nesse dia mundial da fotografia.
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2: Estão abertas as inscrições para as equipes interessadas em participar do Campeonato Municipal da Terceira Idade de Xanxerê. A competição será classificatória para os Jogos Abertos da Terceira Idade e contará com disputas nas modalidades de dominó, canastra e truco, nos naipes masculino e também feminino. Os interessados em participar devem realizar a inscrição até o dia 25 de agosto. As inscrições são feitas na Secretaria de Esporte, Cultura e Lazer.
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2: O Conselho Nacional de Trânsito aprovou uma nova regulamentação para os procedimentos de fiscalização, a chamada Lei Seca às Blitz, que estabelece regras para coibir a condução de veículos sob influência de álcool. A norma atualiza procedimentos vigentes desde 2013 e também inclui a identificação de outras substâncias psicoativas.
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0: Ele errou o que ele quer, meu galo. Ô, galinho que não foi pra panela, tá feliz da vida. O galinho não foi pra panela hoje. E não é hoje que ele vai, não. Não vou deixar. Ah, hoje tem. Aqui até tem hoje um franguinho na panela. Tem um franguinho na panela hoje, mas eu quero aproveitar e dizer que não é o nosso galinho. É um outro franguinho, né, galinho? É verdade. O almoço já tá saindo, hein? Já tá saindo. Saiu o almoço aí na sua casa, cabrinha? Saiu? Então que hora que ele volta aí? Que hora que ele volta? Deu pra ver que hoje eu tô feliz da vida, né? Quarta-feira, meio da semana, e nós estamos sempre felizes, firmes, fortes, aqui na sua Continental, a rádio de todas as gerações.
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2: E lá vamos nós, sempre com muita música no seu rádio. De manhã, faça chuva ou faça sol, faça frio ou faça calor, a gente sempre está aqui, ó, juntinhos na programação da sua Continental. Eu sou o Kleber Massaneiro, tudo bem com você?

0: Alexandre Pires, de ex pra ex, com quem? Com Lauana Prado. Lauana Prado, que ficou mamãe recentemente, a Lauana Prado, mãe do filhinho dela, chama-se Dom, Dom Prado. Eu sempre lembro disso, né? Nomezinho curto, né? Dom, D-O-M, Dom Prado. Não parece coisa de mafioso? Não fala pra ninguém não, hein? Só entre nós aí. A gente ouviu também antes na programação o Maurício e Eduardo com a música Solteiro no Mundo. Teve Panda com Corpo Nu e Ana Castela lá no comecinho. A música É Que Eu Não Te Esqueci. E a gente abriu o bloco com um belo som da banda Biquíni. Antigamente a banda era Biquíni Cavadão, sabia disso, Gabrinha? É, hoje em dia não é mais. Hoje em dia é a banda Biquíni. E o nome da música que a gente ouviu foi Janaína, uma homenagem a todas as Janaínas que estão nos ouvindo agora.
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Vamos até meio-dia, gente. Boa, até meio-dia. 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Logo mais, hoje à tarde, logo mais, você sabe, né? 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
9: E aí, gente boa, lá vamos nós de novo. Depois desse intervalinho, tá na hora de ouvir mais músicas, seja pela nossa frequência, seja pelo site, seja pela Alexa. Você tem Alexa? É só pedir Alexa ouvir Continental FM. Que beleza! Vamos juntos então.
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0: Continental, a rádio de todas as gerações. Wesley Safadão com Maiara Maraíza. O nome da música Ninguém é de Ferro. Foi a última de hoje da nossa manhã Continental, que tá aí com tudo, né? Valeu, gente. Obrigadão por tudo, por todos, por terem ficado junto comigo nessa manhã de quarta-feira. Não esquece que hoje tem pizza. 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Beijo grande, um abraço pra todo mundo. Amanhã a gente volta a se encontrar de novo aqui na Continental FM, porque ele tá chegando. Dica Vignoli, que vai ficar junto com você. E agora no bloco também teremos notícias, informações aqui do nosso Continental News com ela, com Drica Cardoso. Tchau, gente!
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1: Uma forte massa de ar frio deve avançar sobre o Brasil a partir do final de semana e provocar uma queda acentuada nas temperaturas em diferentes estados. O frio mais intenso está previsto para a região sul, onde algumas cidades podem registrar marcas negativas entre domingo e o começo da próxima semana.
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1: Um homem foi encontrado morto na tarde de segunda-feira na comunidade de Conceição, no interior de Itapiranga. De acordo com vestígios coletados no local, ele teria saído da pista e caído em uma ribanceira em meio à lavoura. Segundo a Polícia Civil, os indícios de decomposição no corpo apontam que o acidente ocorreu há pelo menos 15 dias. O homem teria 54 anos. Ele foi encontrado pelo proprietário da lavoura que transitava pelo local.
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4: Olá, a nossa saudação a todos nessa quarta-feira. Com muita alegria, nós estamos aqui para apresentar o informativo Cooper Alfa. Hoje é 19 de agosto. Desejamos uma ótima audiência.
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4: No dia 15 de agosto, a integração regional da Copa Alfa aconteceu em Águas de Chapecó, no oeste de Santa Catarina. Mais de 400 pessoas participaram da oportunidade, que foi marcada pelo espírito esportivo, animação e muita amizade. A assistente de imprensa da Cooper Alfa, Simone Casagrande, esteve presente e traz os detalhes.
5: Águas de Chapecó viveu no último sábado um dia em que o esporte deixou de ser apenas competição para se transformar em um grande momento de encontro, confraternização e integração. A Cooper Alfa realizou mais uma etapa regional da nona Copa Alfa, iniciativa que vem mobilizando milhares de cooperados, familiares e colaboradores nas diferentes regiões onde a cooperativa está presente. O primeiro vice-presidente, Cladis Jorge Furlaneto, fala da importância da Copa de incentivar ao esporte e estar próximo dos associados.
6: Primeiro assim, a gente se sente num ambiente adequado, saudável, né? Estar aqui com os associados e a própria família, né? Que tem bastante pessoas que estão com a família. E eu entendo assim que o objetivo da Copa, desde a primeira Copa que foi realizado, foi essa questão de nós fazer a integração, de valorizar a cooperativa, né? O cooperativismo, trabalhar a união, né? E tem a questão da própria mobilidade, assim, né? Aqui vai ter esportes coletivos, principalmente a parte de futebol, que eu entendo assim que é importante para a própria questão da saúde, né? Do nosso quadro social. Então a gente se sente feliz, né? De estar aqui junto com todo mundo, com as pessoas. Quem está aqui já é vitorioso, né? Até quem participou nesse mundo da própria filial, né? Que colocou o nome à disposição para participar do evento. E é importante destacar assim que a gente também, um dos objetivos é a gente criar mais relacionamento, assim, com o associado que é o dono da cooperativa. Eu vejo, assim, que o esporte, ele te dá aquele espírito de determinação, de vontade, de fazer bem feito, né? E a própria questão que eu falei da questão humana do organismo ter uma boa saúde, né? Então, com certeza, a Copa também vai proporcionar isso.
5: Segundo Alduir Sajorato, que está à frente da coordenação da Copa Alfa, a proposta é que, independente do resultado dentro das quadras e campos, todos sejam vencedores pela oportunidade de participar, conviver e fortalecer o relacionamento dentro da cooperativa.
7: Eu confesso que é um desafio a realização da nona Copa Alfa. Por esse período que nós ficamos sem a realização, ficou parado, então a mobilização das pessoas está sendo um grande desafio, mas está sendo prazeroso ao mesmo tempo, porque é o esporte que faz com que as pessoas se mobilizem também. É uma forma de agregação, é uma forma de ter entrosamento entre as pessoas e mostrar que a cooperativa é grandiosa em todos os sentidos. Além da questão comercial, que nós o fizemos no dia a dia com o produtor, nós mostramos aqui que nós estamos presentes nas comunidades, que nós estamos próximo do produtor, do associado, da sua família, e nós estamos o motivando para praticar esportes também. A Cooper Alfa tem um suporte espetacular, que são as pessoas. Nossos colaboradores não medem esforço para realizar da melhor maneira possível eventos grandiosos. E a Regional de Água de Chapecó, que é grandiosa em todos os sentidos.
5: E quem esteve presente foi o supervisor de filiais, Jorge Brock, que destacou a importância de vivenciar este momento esportivo.
0: Esse evento, o intuito maior dele é a confraternização, trazer as famílias para participar, trazer o associado para um momento de lazer, de descontração, mas também um momento de intercâmbio, onde vai estar trocando informação, trocando conhecimento. E o esporte, ele nos traz essa oportunidade de estarmos mais próximos, extravasarmos algumas coisas e também de vivenciarmos momentos importantes da nossa vida. E a Cooperalfa, sem dúvida, faz isso muito bem feito. Deverá mobilizar aí próximo de 20 mil pessoas até o final de novembro da Copa Alfa. Então isso é muito importante. Praticamente 60, 70% do quadro social fazendo parte desse momento, que é um momento histórico para a Cooperalfa.
5: O associado Luiz Bidim, da filial de Caxambu do Sul, parabeniza a Cooperalfa da iniciativa da realização.
8: E parabenizar o Alfa pela essa iniciativa de trazer o associado num lugar onde pode fazer essa sintonia através do lazer. Trazer eles a... Porque aqui o assunto não é só esporte. Aqui todo mundo aproveita esse momento para conversar sobre o trabalho deles, sobre a produção, sobre plantio e também se divertir. A iniciativa está de parabéns. Todos ganharam só por estar aqui. Só por poder estar participando, é uma alegria já poder estar junto, participando de um momento assim, onde que todos têm um objetivo que é uma diversão, uma união dentro de uma família Alfa, né? Todos têm praticamente os mesmos segmentos de trabalho, então o assunto é o mesmo, mas o objetivo agora então é socializar isso numa forma divertida, né?
5: Celso de Tade, participante da filial de Águas de Chapecó, não esconde a alegria de participar deste momento esportivo.
9: Fã, Celso, me conta aí, o Cláudio me comentou aí que você é o maior pegador de pênalti da Copa, é verdade?
10: Na verdade, esse mal agora não é, mas hoje ainda não deu pênalti, não deu pra comprovar certo ainda, teria que dar uma de pênalti, daí dá pra ver, agora sim, não, mas a gente teve algum título, alguma coisa de pegar pênalti mesmo, né? Então, é isso aí que vale, mas hoje, não sei se vai dar pena. Já acabamos perdendo uma, né? Mas temos tempo ainda. Vamos ver daqui a pouco o que vai dar.
9: Celso, me conta. O Cláudio estava me falando também que o senhor participou desde a primeira Copa que a Cooperalfa realizou. É isso?
10: Mas eu participei de todas elas. Porque na época lá eu atacava no livre. Hoje eu estou no veterano, né? Daí já subi um pouco. Estava mais novo, né?
9: E qual que é, assim, o sentimento de estar participando de mais uma Copa? Pois participou da primeira, agora está aqui novamente.
10: Na verdade, eu cobrei bastante aí dos gerentes, mas meu Deus, e a Copa aquela, ó, daqui a pouco eu não vou mais jogar, e eu firme, vai, joga aqui, joga ali, né, ficando sempre em forma, né, pra jogar de novo, e veio daí o Juscinir lá, ele falou pra nós, opa, vai ter Copa, daí nós começamos a se preparar.
9: E como que o senhor se sente estar aqui, como que o senhor vê a Cooperalfa também?
10: Se encontra um monte de amigos, né, é tudo, é muito bom isso aqui tem que fazer cada no máximo 2 anos, acho, né, teria que fazer, pra ficar bom o pessoal se encontrar.
9: E o esporte também, ele tem esse perfil, né, de estar fazendo essa cooperação. Não, a gente fala em competição, mas na verdade é essa união, né?
10: É entre união, os
9: associados,
10: verdade.
9: Entre os gerentes.
10: Eu gostei muito, eu gosto muito disso aqui. Não é pra vir ali, às vezes fica claro, pra quem veste uma camisa e uma chuteira, vem pra ficar campeão. Mas não adianta, a gente tem que aceitar aquilo que vem e pronto, né?
9: Isso aí, tem verdade. Tem tantas coisas tão importantes, né?
10: E em termos de Alfa, sim, eu acho que a Alfa é uma das, bom, dá pra se dizer das maiores empresas, né, que tem por aí, tá se expandindo por esse mundo fora, né? Mas é bom de ver assim, né? Tomara que continue.
5: O associado de Águas de Chapecó, Bruno Dil, fala da importância do esporte e a diferença que ele faz na vida das pessoas.
11: O esporte faz muita diferença, sim. Nós sentimos falta dos jogos da Cooperalfa, faz 2, 3 anos que não foi mais realizado, e a cooperativa está fazendo a sua parte com muita força, muita vontade de ajudar o associado. O associado precisa da cooperativa e a cooperativa precisa do associado. Então é um eixo aí que tem que andar junto. Né?
5: E convidamos você a participar neste domingo, dia 23, na Ara em Chapecó, da etapa regional às 9h. Convide sua família, convide seus amigos e venha desfrutar deste momento esportivo com a Cooper Alfa. Copa Alfa, jogar junto é o que nos move.
4: Ok, eu agradeço a todos. Ontem, terça-feira, dia 18 de agosto, a cotação média do dólar foi de R$5,20.
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13: Olá a todos da Cooper Alfa. A tendência é que nós mantenhamos o domínio do tempo mais estável durante essa quarta-feira. Nublado, há momentos de sol, possibilidade para ter pancadas passageiras, principalmente no Rio Grande do Sul, muito discretamente no oeste de Santa Catarina e sudoeste do Paraná, mais aquecimento e com temperatura próxima ou acima dos 28, 30 graus. E na quinta-feira passa uma frente fria, provocando aumento das nuvens, chuva, risco de temporais localizados e queda brusca da temperatura. Retorna o domínio do tempo mais firme, com sol e poucas nuvens ao longo do fim de semana, com frio, geada na Serra Gaúcha, Serra Catarinense e Campos de Palmas. No oeste da região sul do Brasil, se tiver alguma geada, é bem isolada ali no domingo para segunda-feira, de maneira discreta, bem pontual em alguma baixada e vale. Peter Scheuer, meteorologista com a previsão do tempo.
4: E o informativo dessa quarta, dinâmico, como você encerra agora e amanhã tem uma nova edição. Para hoje, a mensagem final é essa: não desanime jamais. Respire fundo e encontre a sua força interior. Até amanhã, boa tarde a todos.
3: 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Muito obrigado pela sua audiência.

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Bem por aí, ótima tarde para todo mundo de Cavinholi aqui na programação Continental FM. É quarta-feira e tá começando a melhor sequência de músicas do Brasil para você. E aí, tudo bem com você? Tudo certo? Bom almoço, bom descanso para você que tá trabalhando, ótimo trabalho. Então aumenta o volume do seu rádio, tá começando uma hora diretaço só de músicas, sem intervalos comerciais. E pra gente começar muito, muito bem nessa tarde, tem essa dupla fantástica, Milionário e José Rico. Sonhei com você, que clássico.

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0: trabalho. Parabéns.
1: Obrigado, Zeca. Prazer é nosso. Amando você. Muito obrigado por tudo, meu
2: Bruno
1: amigo.
2: Marrone, de Tanto Te Amar, tem participação do Zeca Pagodinho nessa música aí. Intervalo bem rapidinho, volto já, fica aí.
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Tudo bem por aí? Ótima tarde pra você. Muito obrigado pela sua sintonia na programação Continental FM. Por aqui o Di Cavignoli, com muito prazer, levando pra você só musicão aí no seu rádio. Prontos para começarmos a tarde da Continental? Então aumenta o volume que essa música é bacana demais.

0: João Bosco e Vinícius, 25 horas, tem participação dele, do Gustavo Lima, nessa música aí, sonzeira, né? Mais uma que você ouve aqui na programação da Continental FM. Tá tudo bem por aí, tudo certo com você? Muito obrigado pela sua sintonia. Ah, você tá no trânsito aí, tá curtindo a programação no rádio do carro? Muito obrigado pela sua sintonia, tá bom? De Cavinhole, tô trabalhando aqui no meu trabalho, a gente ouve a Continental FM todos os dias. Adoramos as músicas que tocam aí na rádio. Olha que legal, né? Que testemunho bacana. Muito obrigado pela audiência de vocês aí, tá bom? Eu vou pro intervalo bem rapidinho, eu volto já com mais músicas aqui na programação Continental FM.
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0: Essa música é uma sonzeira do Eduardo Costa, Imagina Eu. Música nova na programação da Continental FM pra você curtir nessa quarta-feira. Quarta-feira, você sabe, é dia romântico aqui na rádio. Isso tudo fala ao amor. É de coração pra coração. 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
6: Tá tudo bem por aí? Tudo certo? Que ótima tarde pra você. Que bom saber que você tá aí ouvindo a programação. Tá trabalhando aí, né? Bom trabalho pra você, tá bom? Ah, de Cavignoli, tô em casa aqui, tô ouvindo a Continental FM. Um ótimo descanso pra você que tá em casa aí com as pernas para o ar. Essa música é um clássico do Bill Medley, The Time of My Life.

0: criminosa especializada em importação ilegal de itens cumpriu 8 mandados de busca e apreensão em Santa Catarina ontem. Um deles em Nova Trento, na Grande Florianópolis, e 7 em Tubarão. Segundo a PF, o núcleo da organização atuava em Tubarão, enquanto o financiador era de Nova Trento.
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0: Uma adolescente de 13 anos ficou ferida após ser atropelada na manhã de ontem em Guatambu. A equipe do SAMU Aeromédico foi acionada para prestar atendimento à vítima, que apresentava sinais de traumatismo moderado e contusão pulmonar. A adolescente foi inicialmente estabilizada pela equipe. Na sequência, foi encaminhada ao Hospital Regional do Oeste.
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0: bem por aí? Tá tudo certo nessa tarde de quarta-feira? Muito obrigado pela sua sintonia. O de Cavignoli tá por aqui na programação Continental FM, com muito prazer. Aumenta o volume, tá começando pra você às 10 mais. São 10 músicas na sequência, sem intervalos.
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0: música é uma sonzeira, é linda demais. É uma regravação do Zezé de Camargo e Luciano, irmão da Lua, amigo das estrelas. O Zezé tá trazendo de volta alguns clássicos do passado, né? Essa música fez sucesso na época e agora tá aí, né? Ganhando as rádios do Brasil. Exatamente. Fechando 10 músicas sem intervalos comerciais. Eu amo Zezé de Camargo e Luciano. Toda música dessa dupla é boa, né? E os grandes clássicos dos anos 90 e 2000 aí nem se fala. E é por isso que a gente, vez ou outra, traz aqui na programação, nesse misto com as novidades, músicas lá dos anos 90 e 2000 pra você matar saudades. Intervalo rapidinho de Caviola e volta já, fica aí.
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1: Continental FM, 2h44.
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1: Tá tudo bem por aí, tá tudo certo? Que bom saber que você tá aqui na programação da Continental FM nessa quarta-feira. Segue pra você a melhor programação de Santa Catarina, só aqui na Continental FM. Essa música é demais.

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1: Essa dupla canta demais, né? O Henrique e Juliano, completa a frase na programação da Continental FM dessa quarta-feira. Tocando pra você só música boa o dia inteiro. 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
3: O prazo para solicitar o voto em trânsito termina nesta quinta-feira. Eleitores que estiverem fora do município, onde votam durante as eleições de 2026, precisam fazer o pedido até a data para votar em outra cidade, no caso, quinta-feira, dia 20. O Tribunal Superior Eleitoral permite a solicitação pela internet ou presencialmente em um cartório eleitoral.
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3: A Agência Nacional de Vigilância Sanitária, Anvisa, aprovou dois novos medicamentos injetáveis à base de semaglutida, obtida por via sintética. A semaglutida ficou conhecida por ser o princípio ativo das canetas emagrecedoras usadas no tratamento para diabetes. Médicos também receitam a substância para o controle da obesidade.
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1: Tá tudo bem por aí? Tudo certo? Conta-me tudo, não me esconda nada. 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Então manda aí pra você participar. Zezé de Camargo e Luciana, essa música é maravilhosa. Toma juízo.

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0: Ainda um clássico do Luan Santana acordando o prédio pra você na programação Continental FM. 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

0: mas essa música é linda demais, nessa nova versão com Ed Brito e Samuel, Toda Mulher. Música do Cara Metade, né? Toda mulher já nasce pra morrer de amor. Ah, que música linda, meu coração latejou agora. Senti saudades dos anos 90. Ai, quando acreditávamos fielmente no amor, né? Que tudo seria para sempre, que nunca teria-se um fim num relacionamento, sem saber que às vezes o fim chega. Afinal de contas, existe um ciclo que precisa ser fechado para começar um novo. Que música linda na programação Continental FM. Tudo bem com você? Tudo certo? Rápido intervalo de Cavioli, volta já, não sai daí não.
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5: Continental FM, 3:43.
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8: Uma excelente tarde para você, muito obrigado pela sua sintonia, você em casa, você trabalhando aí. Alô, você amigo do comércio, sintonizado na programação, você da construção civil, nossos amigos mecânicos, pessoal aí da funilaria também tá ouvindo a programação. Quem mais, Odi Cavagnoli? Os taxistas estão sintonizados na programação da Continental FM. Você amigo aí do aplicativo, não é isso? Muito obrigado aí pela carona, tá bom? Agora tem esse clássico do Rio Negro e Solimões, tô por aí.

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0: Simone Mendes, Amor no Escuro, na programação Continental FM, para fechar a edição de hoje da tarde da Continental nessa quarta-feira. É só musicão no seu rádio, não tô falando para você. Ah, de Cavinhola, essa Continental só toca música boa, é verdade. E uma música melhor do que a outra, né? A gente procura fazer a melhor seleção do Brasil para você aqui. Entramos em nossa sala de estudos, reunimos a galera e vamos conversar sobre música, isso. O que vamos tocar, o que não vamos tocar? Ah, vamos tocar essa, vamos relembrar essa. E é por isso que a nossa programação é tão especial, porque a gente faz com muito carinho e com muita dedicação a você, ouvinte Continental FM. Intervalo bem rapidinho e eu volto já, fica aí.
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2: Os trabalhadores nascidos em novembro e dezembro, que ganharam até R$ 2.766 por mês, com carteira assinada em 2024, começaram a receber o último lote do abono salarial 2026. O valor do benefício varia de 136 a 1.621, conforme a quantidade de meses trabalhados no ano base de 2024.
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2: O Brasil vai doar até 10 toneladas de arroz à Colômbia, depois do país ser atingido por um terremoto de magnitude 7,4. Os grãos fazem parte do programa de aquisição de alimentos. A Companhia Nacional de Abastecimento, a Conab, ficará responsável por operacionalizar o repasse. O programa de aquisição de alimentos é uma política pública voltada à compra de produtos da agricultura familiar para abastecimento de instituições e ações de segurança
1: alimentar. 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

de tarde para você. Muito obrigado pela sua sintonia na programação Continental FM. Vamos juntos até as 5 de Cavignoli por aqui, apertando os botões na programação e levando essas músicas para você aí, tá bom? Para começar o Sotocas Top de hoje, tem Gustavo Lima e A Ex dos Meus Sonhos. Chegou!

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0: Maiara e Maraíza 9010 para você na programação Continental FM. Essa música é bacana demais, deixa a nossa tarde de quarta-feira daquele jeito que a gente adora, né? Tá rolando para você até às 5 o nosso Só Toca Top aqui na programação Continental. Tudo bem aí? Tudo certo com você? Rápido intervalo, eu volto já.
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0: Salve, salve, turminha do bem. Ótima quarta-feira pra todo mundo. De Cavinholi por aqui na programação da Continental FM. Tá tudo bem por aí? Tá tudo certo? Ah, que ótimo, que fantástico saber que você tá aí ouvindo a programação. Hoje é quarta-feira, você sabe. 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Mamma mia, que delícia! Hoje tem pizza pra você. 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Aumenta o volume que essa música é bacana demais!

0: João Neto e Frederico, cara de sorte na programação do Sotocas Top da Continental FM dessa quarta-feira. Nesse climão de quarta-feira, quarta-feira é dia de falar de amor, dia de romance, dia de você dizer pra pessoa amada o quanto ela é especial pra você, fazer um carinho, fazer uma surpresa, por que que não? Não é verdade? E quarta-feira é dia de pizza aqui na rádio também, tá participando já? 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Rápido intervalo, eu volto já.
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0: Simbora para as últimas desta quarta-feira. De Cavinholi por aqui com muito prazer na Continental FM, dando um clima legal para sua quarta-feira. Eu espero que você esteja bem, feliz da vida, curtindo a rádio, né? Gostando da minha companhia. Estou por aqui fazendo tudo o que eu posso para que a sua tarde seja muito mais especial.

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1: É tão bom poder realizar os nossos sonhos, não é mesmo, irmã? E se você realizou pelo menos um sonho da sua vida, pode ter certeza que tem uma grande mulher por trás disso.

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1: Wesley Safadão e o tal do coração machucado. É, quando você tem um coração machucado uma vez, você nunca mais se entrega 100%, né? Fica com medo de sofrer de novo. Ah, esse tal de amor, essa música é bacana demais, fechando muito bem a edição de hoje do Só Tocas Top da Continental FM. Tô indo embora, gente. Nos falamos amanhã, pode ser a partir do meio-dia, depois do intervalo, tem pra você o Balança Continental. Tchau, turma.
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3: Estão abertas as inscrições para as equipes interessadas em participar do Campeonato Municipal da Terceira Idade de Xanxerê. A competição será classificatória para os Jogos Abertos da Terceira Idade e contará com disputas nas modalidades de dominó, canastra e truco, nos naipes masculino e também feminino. Os interessados em participar devem realizar a inscrição até o dia 25 de agosto. As inscrições são feitas na Secretaria de Esporte, Cultura e Lazer.
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3: O Conselho Nacional de Trânsito aprovou uma nova regulamentação para os procedimentos de fiscalização, a chamada Lei Seca às Blitz, que estabelece regras para coibir a condução de veículos sob influência de álcool. A norma atualiza procedimentos vigentes desde 2013 e também inclui a identificação de outras substâncias psicoativas.
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Olá, muito boa tarde para você, 5 horas e 5 minutos. Está no ar mais uma edição do meu, do seu, do nosso Balança Continental aqui na Continental FM, quarta-feira, dia internacional da pizza, dia internacional do sofá também, não é verdade? 5 horas e 6 minutos, estamos chegando, hein? Manda mensagem pra gente, 33470131, mande o seu alô, eu amo pizza, e aí boa sorte pra você, tá bom? Tá valendo? Então tá, vem com a gente, muito prazer, eu sou o Luan Narciso, e até às 19 horas eu te faço companhia no dia do fotógrafo, parabéns a todos os fotógrafos aí nessa profissão maravilhosa, hein? De registrar momentos, dia do nascimento de Joaquim Nabuco em 1849 e dia mundial da fotografia. 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Um forte abraço, tamo juntos, Atuais, abrem todas com o Mississippi.

0: 5 horas e 22 minutos, 5h22. Tem o som do João Paulo e Daniel, Loira do Carro Branco. E também os Serranos, cantando Morena Rosa. Sucesso bom demais de curtir, né? Bom fim de tarde pra você ter mais participações. Vamos lá, quem tá com a gente?
1: Tudo bem? A Carmen Piovesan, que era participar do sorteio da pizza. Eu amo pizza. Obrigado, um abraço e uma boa tarde.
0: Beleza, boa tarde também. Viraldo Antunes com a gente, Maiara Cristina com a gente, Eu Amo Pizza, Nádia Ferrari Ranzan, da linha Três Casas. Quem mais? Quem tá com a gente? Tem que mandar um nome, tá? Pra gente poder saber quem é você, beleza? O nome e sobrenome pra poder fazer o sorteio bem certinho aqui no nosso sorteador online e selecionar você, tá bom? Então dá. Vem com a gente rápido, intervalo primeiro de hoje. Já voltamos.
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0: 5h24, vamos lá, cinema bombando, hein? 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
1: Cinco horas e 29 minutos, conte então FM, a rádio de todas as gerações. Bom início de noite pra você. Tem Alemão do Forró, fica, fica, fica amor.

0: Marcos Belucci, arroba Isa. Fechando mais uma sequência de sucesso da programação. Bom fim de tarde pra você. É, tá ligado com a gente aqui na Continental FM. Temperatura nesse momento na região oeste catarinense, os termômetros mostrando 23 graus, máxima de 24. Amanhã previsão de chuva pra nossa região, então. Beleza? Mais participações aqui pra você. Renan, dá o pisol com a gente, eu amo pizza. Quem mais? Vamos lá. Sandra Jacomel com a gente. É, boa tarde, tudo bem? A Maria Vilma Albert com a gente também. Quem mais?
1: Boa tarde, tudo bem? Aqui é a Adriana, do interior de Cordilheira Alta. Estamos ligadinho na Continental FM. Gostaria de participar do sorteio. Eu amo pizza.
0: Beleza, boa sorte pra vocês aí, tudo de bom. Eu amo pizza. Quem mais com a gente? Ângela Maria Vedana, também participando conosco. Gente, sempre mandar nome e sobrenome, tá? Pra gente poder te reconhecer bem, colocar bem certinho o seu nome no sorteio aí então, tá bom? Agora é 18, faltando pras 6.
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0: 6:02, tem o som no Alma Latina, cantando 365 dias. Fechando todas a primeira hora, que dá uma pausa na parte musical. Vem aí Momento de Oração e Fé, com o Padre Reginaldo Manzotti.
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2: Boa tarde, queridos filhos e filhas. Semana Nacional da Família, hoje, quarta-feira. E dentro dessa semana, a palavra hoje é: sorria mais, seja mais alegre dentro de casa. Faça do teu lar um ambiente mais descontraído, mais gostoso de estar. Alegria é a palavra de hoje. Em nome do Pai, do Filho e do Espírito Santo. Amém. Senhor, ao terminar esse dia, quero pedir a graça para que toda a família seja formadora de valores humanos e cristãos. Senhor Deus, que tendo Jesus Cristo assumido a condição humana na família, restabeleceu a primitiva unidade, vivendo com Maria, vossa mãe, e São José, o pai adotivo.

0: durante 30 anos em Nazaré fez com que a família fosse valorizada e um instrumento de graça. É por isso que nesta tarde pedimos, Senhor Jesus, afastai de toda a família os males que ameaçam. Ajudai-nos a promover em nossas famílias e em todos os lares os sentimentos e os propósitos de união indissolúvel, de amor generoso, de fidelidade permanente e perseverança constante. Senhor Jesus, nós vos recomendamos de modo particular esta causa da minha família, que tanto necessito. Atendei-nos, Senhor. Escutai a nossa prece. Olhai com misericórdia para esta realidade, esta ferida familiar. Restaurai, curai e afastai este mal. Coloque a sua intenção. Nossa Senhora, que nas bodas de Caná dissestes a Jesus: eles não têm mais vinho. Nesta tarde, ó Mãe, tome esta prece e leve a teu filho Jesus. Como fruto desta oração com Maria, roguemos a Jesus. Ave Maria, cheia de graça, o Senhor é convosco. Bendita sois vós entre as mulheres e bendito é o fruto do vosso ventre, Jesus. Santa Maria, Mãe de Deus, rogai por nós, pecadores, agora e na hora de nossa morte. Amém. Sagrada Família de Nazaré, promovei em minha família o reavivar do amor, o despertar do diálogo e, acima de tudo, o perdão permanente. Que, de fato, as nossas famílias sejam formadoras de valores humanos e cristãos. Sagrada Família de Nazaré, rogai por nós. Amém.
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2: Uma forte massa de ar frio deve avançar sobre o Brasil a partir do final de semana e provocar uma queda acentuada nas temperaturas em diferentes estados. O frio mais intenso está previsto para a região sul, onde algumas cidades podem registrar marcas negativas entre domingo e o começo da próxima semana.
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2: Um homem foi encontrado morto na tarde de segunda-feira na comunidade de Conceição, no interior de Itapiranga. De acordo com vestígios coletados no local, ele teria saído da pista e caído em uma ribanceira em meio à lavoura. Segundo a Polícia Civil, os indícios de decomposição no corpo apontam que o acidente ocorreu há pelo menos 15 dias. O homem teria 54 anos. Ele foi encontrado pelo proprietário da lavoura, que transitava pelo local com o trator.
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0: Gina e Gelo cantando pra gente, Apaixonado por Você. É mais uma sequência de sucessos. Já já tem pra gente o sorteio, né? Tem pizza rolando em parceria com a pizzaria Hamburgueria Saquete. E vai ir Pedersete com a gente, Adriane Azeredo. Quem mais? Vinícius Luiz Martelli, Dilei Antunes. Quem mais? Edilce Sajorato, Juliana Zanovelo, Adair José Gomes Farias. É isso? É isso aí. Quem mais com a gente? Vamos lá. É Adri Tavares Miranda. Adriana Tavares Miranda, agora sim. Adriana Zapani Martelli também ligada com a gente. Eu amo pizza. Boa tarde, Rosalina Dalpisol também com a gente. E por aí vai. Já, já tem o sorteio. A pizza gigante, 16 fatias com borda recheada, pode ser sua. E o NPD7 com a gente também. Boa tarde. Agora 6h27.
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Tamo de volta. 28 minutos faltando para as 7. Bom início de noite. Já já tem pizza para você. Agora tem Grupo Canoa com Tradição, Perigo. Vamos que vamos. Já

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0: 17 minutos faltando para as 7. Eduardo Costa, A Gente Se Enrosca, DJ Maluco e Aladim, Zoar e Beber e ainda Grupo Canoa, Perigo, participação do Grupo Tradição. Eu sei que você quer saber quem foi o vencedor ou vencedora da pizza hoje, né? Pizza deliciosa, inclusive, da pizzaria e hamburgueria Saquete. É, tá aqui o nome, hein? Parabéns, parabéns, parabéns. Vamos lá para a Adriana Tavares de Miranda. Alô, Adriana. Adriana Tavares de Miranda foi a grande vencedora. Pode passar na rádio, horário comercial, retirar o vale. E na quinta, ou seja, amanhã ou sexta à noite, na pizzaria e hamburgueria Saquete, retirar então a pizza, então. Ah, tá certo? Então pode passar na rádio, retirar o vale em horário comercial e na quinta ou na sexta à noite, retirar a pizza da pizzaria. Adriana Tavares de Miranda, parabéns pra você. 16, faltando pras 7.
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Tá aí o som do Rainha Musical cantando pra gente. Fica do Diaço, fechando todas de mais uma edição do Balança Continental, que volta amanhã. 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
4: Luan Santana e Léo Foguete.

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1: Em Brasília, 19 horas.
0: Está no ar a Voz do Brasil. As notícias do governo federal que movimentaram o país no dia de hoje.
2: Olá, boa noite.
1: Boa noite para você que nos acompanha em todo o país.
2: Quarta-feira, 19 de agosto de 2026.
1: Vamos aos destaques do dia.
2: Segurança pública.
1: Operação recupera mais de 6 mil celulares em 10 dias.
2: Mobilização nacional é voltada à recuperação de aparelhos roubados ou furtados.
1: E também ao enfrentamento da cadeia de receptação e comercialização ilegal. Luciana Colares de Holanda.
3: Qualquer pessoa, antes de adquirir um celular usado, deve verificar por meio de aplicativo ou do portal Celular Seguro se o aparelho possui alguma restrição.
2: Participação das mulheres no mercado de trabalho.
1: Empresas com mais de 100 empregados devem atualizar os dados salariais e de diversidade. Luana Kari.
4: A partir desses dados é gerado o relatório de transparência salarial e as empresas recebem orientações sobre como diminuir as desigualdades.
2: Preparação para o Enem.
1: Aplicativo ajuda estudantes a reforçar os estudos para as provas. Jéssica Gonçalves.
5: O aplicativo oferece trilhas de estudo e simulados completos com questões de provas anteriores. A ferramenta ainda permite fazer a transcrição e a correção automatizada de redações.
2: Hoje na apresentação da Voz do Brasil, eu, Mariana Jungmann e Luciano Seixas.
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2: Em Iperó, no interior de São Paulo, o Centro Industrial Nuclear de Aramar reúne parte das